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0: peguei, ele já tinha 70 milhões de euros.
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2: E o final de semana promete condições melhores para o surf. Depois de 3 dias de nordestão, o vento perde força. Previsão de sábado e domingo de ventos fracos, porém ondulação mais fraca também. A boa notícia é que o período entre as ondas deve aumentar de 6 para 9 segundos, o que pode garantir certa consistência nessa ondulação prevista, que é bastante fraca. Possibilidade de ondas de até meio metro de altura para o sábado, e no domingo é que fica então essa incógnita. Será que teremos mar flat com pouquíssimas ondas, ou quem sabe esse período um pouquinho maior deve garantir aí uma condição, quem sabe, de até meio metro de altura. Bom, o vento vai colaborar, uma pena a ondulação mais fraca. Cola junto nas redes sociais, @Kifornari, @ATLSurf.
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13: 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E a partir de agora tu vai ouvir o melhor do funk aqui na Atlântida. Vamos pra cima, chegou a quinta-feira, tá começando mais um B de Baile, o maior programa de funk do sul do Brasil. Então já pega o teu celular, grava um vídeo ouvindo o programa e me marca lá no Insta, no @OArielB. Vou estar contigo aqui nessa próxima hora, então me manda um direct com teu funk favorito, teu nome e a cidade que tu tá ouvindo. E agora chega de papo e bora pra música!

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0: 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Tá curtindo? Então tu tá ouvindo B de Baile aqui na Atlântida, o melhor programa de funk do sul do Brasil. Eu sou Ariel B e tô contigo nessa noite. Quero saber de onde tu tá ouvindo. Me chama ali no direct, manda teu nome, tua cidade e o funk que não pode faltar no teu baile. E já aproveita, grava um story ouvindo o programa, me marca no @oarielb. Aqui é funk de verdade, do jeito que tem que ser. Segue o baile!

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3: 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Então grava o story, me marca no @oarielb e me manda lá no meu direct o teu funk favorito com teu nome e a cidade que tu tá ouvindo.

Obrigado a todo mundo que ouviu e me marcou lá no Insta e curtiu aqui o melhor do funk, os hits das antigas e aquelas que todo mundo conhece. Esse foi o B de Baile, o melhor do funk aqui na Atlântida. Eu sou o

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9: Muito bem, estamos de volta na noite desta sexta-feira para mais uma edição do My Club. E hoje uma curadoria muito especial mais uma vez por conta da Sunset Sessions, que é responsável por toda a primeira sexta-feira de cada mês fazer a curadoria pra gente por aqui. Eu quero mais uma vez dar boas-vindas aqui a Mesomo, DJ e produtor responsável pela Sunset Sessions. Chega aí, Mesomo, o que, que você preparou pra gente curtir hoje nessa edição?
10: Salve, Mick. Salve, galera da Atlântida. Vamos pra mais uma hora de som by Sunset Sessions. Hoje a gente traz mais uma super jornada pelas camadas mais profundas da música eletrônica. Tem house, tech, afro, deep. Música boa de alta qualidade pra gente ouvir e dançar.
9: Maravilha! Prepare por aí porque a próxima hora será recheada de muita coisa legal. A propósito, é sempre assim que funciona essas curadorias escolhidas a dedo pra gente poder conferir aqui na programação do My Club todas as sextas-feiras. Senhoras e senhores, mais uma edição do My Club by Sunset Sessions com DJ Mesomo.

0: Esse é o My Club by Sunset Sessions, chegando ao final de mais um set muito especial que a gente trouxe por aqui, com Mesomo tocando nessa nossa última hora de músicas. Ele que é responsável pela Sunset Sessions, e a Sunset Sessions que assina a curadoria musical das primeiras sextas-feiras do mês aqui no My Club. Mesomo, que sonzeira mais uma vez, muito obrigado por fazer parte de mais uma edição por aqui, e já aproveito para perguntar sobre as novidades aí desse segundo semestre da Sunset Sessions.
1: Legal demais poder trazer essa energia sonora da Sunset Sessions para as ondas da rádio e também dar um sabor do que vem por aí com o nosso retorno às pistas. Nos últimos tempos a gente andava recarregando as energias e preparando para uma nova sequência. Lá em outubro a gente faz 14 anos com a super celebração em Santa Maria e alguns outros encontros pelo estado. E antes disso, ainda em junho, a gente lança o nosso novo projeto. Sunset Sessions apresenta Girassol, girando uns discos aos giros da vida sob os giros do sol. Duas datas, uma em Porto Alegre e outra em Santa Maria, a serem confirmadas nos próximos dias. É um evento que depende do sol estar brilhando no céu para a gente poder celebrar um domingo de tarde com muita música boa. E nessa primeira edição de Santa Maria, que a princípio vai ser no domingo 21 de junho, a gente tem Ella Watt, a estreia de Mick Silva, Mesomo, este que vos fala, e Miolo, preparando uma super sequência sonora para sonorizar o domingo de tarde da galera em Santa Maria. Sunset Sessions apresenta Girassol. Fica ligado lá nas redes sociais, @sunsetsessionssm, para estar presente junto com a gente nessas duas super celebrações.
0: Estaremos torcendo aqui mais do que nunca para essa edição, para essa temperatura poder fazer aquecer a nossa pista da Sunset Sessions nesse próximo dia 21. E claro, a gente vai comunicando pelas redes sociais também. Faço parte dessa data com muita alegria, com muito prazer poder retornar a Santa Maria para fazer parte dessa edição da Sunset Sessions. Mesomo, mais uma vez, muito obrigado. A gente se encontra na próxima primeira sexta-feira do mês de julho e também nas redes sociais, né? Aquele abraço, mano.
1: Valeu demais. A gente se encontra nas redes sociais no @mesomomusic e também @sunsetsessionssm. A gente se vê nas pistas da Sunset Sessions pelo Rio Grande do Sul e também

0: nas ondas da Rádio Atlântica.
1: Maravilha.
0: Vamos nessa.
1: Aquele abraço pra todo mundo. O My Club by Sunset Sessions tá chegando ao seu final. Muito obrigado pela sua audiência e tenha uma excelente madrugada que vem pela frente.

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9: Estamos de volta com a melhor vibe do FM aqui na Atlântida, com o ATL DJ Weekend, a sua festa pro final de semana para todo o sul do Brasil aqui nas ondas da Rede Atlântida. Agora a gente recebe por aqui Kylo como DJ convidado. Ele nasceu em Campinas e vive na Serra Gaúcha há mais de 20 anos. Atualmente é residente do Olivas de Gramado e de Vinícolas da Serra Gaúcha. Em crescente ascensão na cena eletrônica, vem ganhando reconhecimento e apoio de gravadoras nacionais e internacionais, consolidando seu nome como um dos artistas em destaque da nova geração. Você pode depois curtir o Insta e também acessar o Spotify, Kylo BR com dois L's. A gente vai chegando então para curtir o set dele exclusivo aqui na Atlântida.
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Mais uma hora de músicas e já abro o bloco com versão exclusiva para você conferir a nossa playlist completa. @ateldoficial é o nosso Insta. James Hype versus Oliver Tree com Wild versus Miss You.

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1: A jovem de 18 anos foi passar o final de semana na casa da sua avó e do seu avô, que era quem? Mesli! Quando chega a noite, a moça vai pro seu quarto, tira toda a roupinha e deita na cama. A sua avó entra no quarto e pergunta:
2: Gavanhotinha, o que que é isso, netinha?
3: Isso o que, vovó?
2: Você sem nenhuma roupa?
3: Não, vovó, estou usando o pijama do amor, respondeu a jovem.
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2: Pelo menos podia ter dado uma passadinha.
4: Que barba,
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1: Aí esse aqui dirigiu o avião, só que ninguém sabia que eles eram cegos. Aí eles foram decolar, e aí então, sacou? O avião acelera na pista, né?
2: Acelera na pista.
1: Aí tá lá, e o pessoal assim, ué, não vai, não vou decolar. E a pista tá acabando.
2: Vai fazer clang, clang.
1: E aí, daqui a pouco o pessoal gritou, aí pum, decolou.
3: Então
1: lá no céu, o copiloto falou, porra, o dia que ele não gritar, nós estamos fodidos.
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1: A jovem de 18 anos foi passar o final de semana na casa da sua avó e do seu avô, que era quem?
2: Mesli!
1: Quando chega a noite, a moça vai pro seu quarto, tira toda a roupinha e deita na cama. A sua avó entra no quarto e pergunta:
3: Gavanhotinha, o que que é isso, Netinha?
1: Isso o que, vovó?
3: Você sem nenhuma roupa?
1: Não, vovó, estou usando o pijama do amor, respondeu a jovem.
3: Poxa, que legal, diz a gavanhota.
1: Chega a noite, o mestre entra no quarto e vê a sua velhinha, no caso a vovó, nua.
3: Que isso, que linda gavanhota? Isso o que, meu velho? Você deitada sem nada, nua.
1: E a velha responde:
3: Mestre, que linda, eu não tô sem roupa, estou usando o pijama do amor.

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2: Ursinho polar, bem pequenininho. Ele que chegou na mamãe e falou: mamãe, eu sou um ursinho polar. Ela falou: mas é óbvio que é um ursinho polar, meu filho. Tem certeza, mamãe, que eu sou um ursinho polar? Mas é óbvio. Mas, meu filho, tu é um ursinho polar, meu filho. Vai lá e fala com teu pai pra tu ver. Aí chegou: pai, eu sou um urso polar. Mas é claro que é um urso polar. Eu sou um urso polar, teu avô é um urso polar, tua avó é um urso polar, tua mãe é um urso polar. A tua bisavó é um urso polar, a minha sogra é um urso polar, tu é um urso polar, tá bom? Aí o gurizinho foi brincar. Foi brincar e voltou. Mas papai, tem certeza que eu sou um urso polar? Pô, eu te falei, tu é um urso polar? Ah, então tá bom. Aí voltou de novo. Não, papai, mas tem certeza mesmo que eu sou um urso polar?
3: Puta merda, sério?
2: Aí ele: porra, mas por que que tu tá com dúvida que tu é ou não um urso polar? Aí ele: é que eu tô com frio pra caralho.
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2: E olha só a dúvida do Roberto. Doutor, a gente tem proibido o uso do celular pelos nossos filhos adolescentes em casa, principalmente na hora do jantar, mas eu pego minha esposa várias vezes usando o celular quando tá falando com eles. Não seria melhor ela não ficar o tempo todo usando o celular na frente deles? Sem dúvida nenhuma, seria bacana que nos momentos em que a família está reunida, que o celular fosse deixado de lado, o que é difícil nos dias de hoje. Mas só pra você ter uma ideia, recentemente a Agência de Saúde Pública da Suécia pediu que os pais deixem os celulares de lado ao passarem tempo com seus filhos. E as novas recomendações da Suécia se baseiam em pesquisas sobre o impacto do uso de telas nas relações pais e filhos, porque não adianta proibir os filhos e os pais continuarem a usar o celular na frente deles. Os especialistas, inclusive, sugerem que se crie dentro de casa algumas zonas livres de telas. Então, por exemplo, na hora de dormir no quarto, na mesa de jantar, enfim, são alguns momentos e alguns locais da casa

0: que o uso do celular não deveria ser tolerado. Talvez esses limites ajudem a melhorar a relação emocional, afetiva e de atenção mesmo que os pais têm com os filhos e que os filhos têm com os pais.
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a maior referência do reggae mundial. É mais um clássico que a gente ouve por aqui. Bob Marley, One Drop.

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1: 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Por enquanto, tu segue ouvindo música boa aqui na Atlântida.
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5: Olá, muito boa tarde, amigo e amiga ligados na Atlântida. Estamos chegando, 1h04 deste início de tarde de segunda-feira, início de semana. Estamos chegando para mais um Pretinho Básico, 1º de junho de 2026. Agora vai ser assim, a gente vai piscar. Vai ser Natal. 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Florianópolis hoje acordou com verão, querido. Tamo de camiseta, de manga curta. Boa tarde, meu querido Porazinho. Tudo bem contigo, Porã?
16: Como é que tá, meu irmão? Tudo certo?
5: Tudo lindo, Porazinho. Maravilhoso.
16: Muito boa tarde, né? Deu uma melhorada no tempo aqui.
5: Que bom, que bom. Cara, agora falta pouco pra acabar o outono e vem aí o inverno.
16: É verdade.
5: Programa
16: verdade.
5: Futuro Mais.

0: 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Muito boa tarde, Léo Oliveira.
1: E aí, meu jovem?
0: Tudo bem, meu jovem?
1: Tudo bem, graças a Deus.
0: Coisa cara. Boa, te achei com a voz cansadinha, não?
1: Pode ser,
0: pode
1: cara.
0: Pode ser, né? Pode fim ser. De semana intenso, né? Cara, show sexta, pô... sábado, domingo. Jogo da seleção, uhuhu,
1: ah, corrida, fui
0: Grêmio,
1: fiasqueira do Grêmio, fui também.
0: Fiasqueira do Inter também, uma delícia.
1: Futebol gaúcho.
0: Acabou, né?
1: Dupla Grenal morreu.
0: Acabou. 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Muito boa tarde, Rafinha Menegazzo.
2: Ótima tarde, Alexandre. Beijo especial para quem foi no Teatro Túlio Piva. Vê o sextou do Pretinho bonito, em Porto Alegre.
0: Bonito, bonito. Falar em Stock Center, quero eleger aqui dois da mesa que vão ter que passar no Stock Center hoje pra pegar lá o nosso ranchinho pro churrasco da firma de hoje da noite. Tá, quem é? Adams, vai? Adams e Léo Oliveira, vocês estão destacados pra passar lá no Stock Center da tarde pegar, pode
1: daremos
0: ser?
1: Daremos um jeito.
0: Muito obrigado.
1: Um jeito. Pra tudo na vida tem um jeito.
0: 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Eu já te cumprimentei, Adams, não?
2: Oficialmente não. Pô,
0: desculpa, não, é que a gente problema. Tá aqui em contato já na redação desde as 8 da manhã, né? Então é isso, boa
1: verdade,
0: tarde, Adams.
1: Chegar cedo hoje,
0: e cedo
1: ali,
0: hoje,
1: né?
0: Hoje é cheguei pra varrer o pátio.
2: Coisa linda, baita semana pra gente, meu. Vamos
0: pra
2: lá,
0: nós,
2: vamos pra
0: meu
2: cima.
0: Querido, amém. Muito boa tarde pra ti também, Rafael Gomes.
3: Fala, Alexandre, boa tarde.
0: Tudo lindo?
3: Tá bem, meu espanhol?
0: Coisa linda, tudo certo. 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Lelê não tá hoje?
2: Tá não, hoje, Lelê? Pelo que eu vi, não,
0: ele
2: Alexandre.
0: Não tá ali, né? No lugar dele. Tá bem, não tem problema. 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
4: Vou separar o material aqui, né?
0: Separar o teu materialzinho aí, vocês querem falar alguma coisa aí, um momento pauta livre sobre o que aconteceu no fim de semana, querem comentar alguma coisa, jogo da seleção, não precisa.
5: Eu acho que contra o Panamá fazer seis é bem fácil, né?
3: Ah, é bem
5: até
3: fácil,
5: eu
3: a gente não fazia faz tempo.
5: Até eu faço gol contra o Panamá, me deixa lá
2: não,
5: fincado
2: tu não faz
5: na
2: por
5: frente.
2: Eu faço. Tu não faz por aí, com
5: eu
2: certeza
5: faço,
2: não.
5: Sim, mas eu tu faço, tá sim.
0: Aliás, vem aí os mini craques do Pretinho Básico, hein? Vem aí os mini craques do Pretinho
5: Básico. Eu jogo
0: básico.
5: Na posição centroavante.
0: Isso. Ah, mas agora o Porã tem razão.
1: Não,
0: o
1: não
0: Porã tem razão,
1: razão,
0: mas o Gomes também tem razão.
1: Não, o Porã não tem razão, o Panamá tá na Copa, cara.
0: Não, ok, não. Tá na Copa, mas uma coisa
3: aí.
0: É tu... Peraí, deixa
3: fazia
0: eu falar uma coisa pra vocês.
3: Que não pegava um morto e tratava que nem morto.
0: Deixa eu falar uma coisa pra vocês. Uma coisa, é, ainda que o time do Brasil ele não tenha ligação, não tem meio, né? É balão da zaga
2: pro
0: ataque.
2: Esse é o Grêmio, hein?
0: É balão da zaga pro ataque. Aí, se tu pegar um time que marca certinho no meio, que avança o meio, vai tomar um arrodeão.
2: Mas a principal notícia é que o Brasil fez gols, cara. Botou
0: bom,
2: na casinha
0: tá certo,
2: a bola.
0: É verdade.
5: Tomou dois do Panamá.
2: Mas isso é papo de louco. Se o cara não ganha, é porque não ganha. Gosto. Se tu ganha de 6-2, é porque é um morto.
6: E esses amistosos são interessantes, porque assim, ó, o Panamá é o perfil do Haiti, que o Brasil pega
1: mesmo
6: na primeira
1: pique,
6: fase.
1: Mesma coisa.
6: E o Brasil joga agora em Cleveland, no próximo sábado, contra o Egito, que tá na Copa do Mundo e também é um perfil parecido com o de Marrocos.
0: Não, não é no próximo sábado. Ah, é no próximo sábado.
6: Sábado, é.
0: Caramba.
6: Então, assim...
1: A Copa já é logo ali.
6: Cara, não, a gente também tem que deixar ser um pouco João Cadela, sabe? Tipo, a gente queria que ganhasse, ganhamos, tocamos seis.
0: Tá isso.
6: Vamos
0: tá
6: embarcar,
0: bem.
6: Hoje tô
0: tá
6: tocando
0: bem.
6: Festa, cara.
0: Tá bem, tá ótimo, então.
5: Eu gosto de ser João Cadela. Eu gosto.
6: Então
5: eu quero
6: conhecer o
5: meu gosto. Eu acho que começa a passar pano já muito cedo pra seleção brasileira. Tá, ganhou, é isso aí, beleza, 6-2.
1: Mas a turma

0: Panamá, cara.
1: Tá tudo certo, mas tá só um pouquinho.
0: Paquetá, vamos ter que engolir o Paquetá. Vamos lá.
2: Mas ninguém tá passando.
0: Agora o Porã
2: fala, se eu tô de centroavante, eu faço o gol.
1: Não,
2: ele
1: é
2: não
1: assim,
2: corre
1: não
2: 20 faz. Minutos naquele jogo,
0: cara. Eu corro sim, Rafinha. Tá de sacanagem. Mas não é essa questão. Ninguém aqui é jogador de bola.
2: Eu sou.
0: Jogador de
1: agora não pode mais brincar no programa, que eu sou jogador de futebol. Nem aqui eu posso ser jogador de futebol.
0: Surfista, Porã. Não complica.
2: E olha lá.
0: É surfista,
2: Porã. Longboarder.
0: Aliás, cada foto, hein,
1: Porã? Ah, o cara desmerecendo o longboarder aqui, ó. Alô, galera do longboard.
0: Mas que isso?
1: O Rafinha está desmerecendo o longboarder aqui no programa.
2: Vem cá, mas que vacina é essa, cara?
0: Tá, olha só.
1: Tá, tu é jogador, Porã.
0: Enchi o saco da pauta livre. 1º de junho de 2026, hoje é dia da imprensa. Muito bem, dia da imprensa. E hoje também é dia do leite.
1: Olha que beleza.
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0: 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Boa tarde, Ivan.
1: Tudo bem? Como é que tá?
0: Tudo maravilhoso, Ivanzinho.
1: Pô, que bom,
0: fim de semana
1: boa.
0: Espetacular.
1: Pô, foi bom, foi
0: pena que passa rápido, né?
1: Pois é, podia ter mais um dia.
0: Podia. Mas semana que vem vai ter quatro.
3: Tem feriado.
0: Essa semana vai ter quatro.
1: Não, três. Feriadão não vai ter.
0: Quatro?
1: Vai ter feriadão?
0: Quinta, sexta, sábado, domingo.
3: Não, sexta é dia normal.
1: Poxa
0: vida. Pra quem?
3: Pra nós.
0: Pra vocês?
1: O homem
3: sim, pra nós. Foi o que eu falei, pra nós.
1: Ah, mas se o homem falar que não tem, não tem.
0: Não, vai ter, vamos estar aqui sexta-feira.
3: Não, tem sim, tem.
0: Todo mundo sexta-feira tá aqui trabalhando.
3: O Rafinha falou que tem.
0: Tem sim.
2: Não, já, não, a gente já falou.
0: Isso não quer dizer nada.
1: Quem manda é ele. Vamos falar ver aqui.
3: Manda ele. Quero ver tu desfazer, então.
2: Eu não vou fazer isso. Eu só disse que nós ia trabalhar sexta.
3: Tava só pelo feriadão.
0: Não vou fazer isso, porque eu jamais vou passar por cima de uma decisão tomada por alguém que eu chancelei para tomar decisões.
3: Mesmo que seja facinho.
0: Mesmo.
3: Tá.
0: Mesmo que seja. Então estaremos aqui porque Rafinha definiu trabalhando no feriadão.
2: A gente tem que entregar coisas pra nossa audiência.
0: É isso aí,
2: né,
0: cara. É isso aí. O feriado é quinta.
2: Férias tu tira no ano.
0: Petinho básico de hoje. O petinho básico de hoje é o Thor.
2: Thor.
0: O Thor. É um shih tzu de 9 anos do tutor Juan Burnaghi. Ele é de Lages, Santa Catarina.
2: Ele tá na praia, ele.
1: Ali, ó. Homem com o shih tzu.
3: Vai, com um engradadão ali, só essa polinha.
2: Ele vem bem, hein?
1: Homem com o shih tzu quer pegar a gente. Vamos ser sinceros.
2: Ou afastar, né?
1: Tem também. Duas opções. O cara com shih tzu, né? Porque é um...
3: Você é cachorro de machão, tá certo, Ivan?
1: Isso, é um chamarisco.
3: Tu anda com
1: um
3: bonito. Tu anda com o shih tzu, as gurias vêm perguntar.
2: O shih tzu é o poodle dos anos 2000.
3: Tu anda com...
0: Ah, verdade, cara.
2: É isso aí, Adam.
3: Pitbull, dog.
0: Veio bem.
3: Bulldog. Só vem homem falar contigo.
1: Tu não tem
0: o shih tzu? Shih tzu é o seguinte, o shih tzu na separação fica com a mulher.
3: Não,
2: é isso aí, Porã.
0: O golden na separação fica com o homem.
3: Isso aí.
0: O golden.
3: Golden é cachorro de criança.
0: Labrador. Mas aí é que tá, Gomes, aí é que tá o negócio.
1: E não tem a malandragem.
0: Quero ver o cara se garantir sem cachorro, se garantir sem...
1: Que nem nós, né, irmão?
0: Que nem nós, né, por exemplo, nossa época.
1: Só de
0: carro,
1: sem cachorro.
0: Sem carro, sem cachorro.
1: Sem rede social.
0: Nada, só no...
2: Só o microfone.
0: Mas bom,
2: quero ver sem o microfone.
0: Sem o microfone.
1: Não, sem o microfone.
2: Não, mano, aí eu quero ver, Porã.
1: Sem o microfone ia ser muito mais
0: bem
1: difícil,
0: lembrado,
1: né? E ainda tinha o detalhe, né, alemão? O telefone interno da rádio.
0: É,
1: que
0: Porã.
1: Passava para um grupo seleto de
0: verdade, ouvintes. Bem seleto. Vamos bem aqui, seleto. Então, agora com a ouvinte aniversariante. É a Carla Klein. A Carla Klein é radiologista, fazendo 44 anos. Ela é de Dionísio Cerqueira, em Santa Catarina.
2: Ah, que nome.
0: Parabéns, Carla Klein, Dionísio pelo teu dia, Cerqueira. Pelo teu aniversário. Saúde e prosperidade.
1: Nome de pó de esquerda, né?
2: Ou nome de música.
0: Dionísio Cerqueira.
3: Como Santa Catarina, né, Porã, tem nome próprio de cidade, assim, né? Tipo, Florianópolis, Paulo
0: geralmente
3: Lopes.
0: Tudo político.
3: É, Paulo Lopes,
1: Joinville.
0: Essas coisas, assim, né? Não, Joinville não é.
3: Florianópolis.
0: Florianópolis também não é. Mas tem a ponte Ercílio Luz.
3: Blumenau.
0: Os aniversariantes famosos de hoje, começando com, bem amigos, Dudu Camargo, jornalista Dudu Camargo. Dudu Camargo, nosso Dudu News.
1: Não, cara, Dudu Camargo é o que cagou no SBT, foi barro. Cagou numa toalha.
3: Que era do primeiro impacto.
0: Mas como é que

0: o sobrenome do Dudu. Dudu é Camargo também, cara.
1: Dudu é News.
0: Peraí, velho, Dudu.
1: Tá, mas a gente colocaria no Dudu.
2: E a foto pra nós ver quem é
1: o Dudu Camargo é aquele que fazia até amanhã, cara.
3: Ele ganhou a fazenda.
1: Ele foi pra rua nesse BT
2: que ele não ajudou em nada. Falar que ganhou a fazenda.
1: Ele fez um cocô no camarim, limpou na toalha e jogou no micro-ondas.
0: Errei, é Dudu Schmitz, o nosso aqui do News, desculpa. Pô, achava que era o nosso.
3: Tu errou o bordão, tu falou bem amigos.
0: É, oi, amigo.
3: Olá, amigos. O bordão do Galvão Bueno.
4: O alemão misturou tudo.
0: Hoje eu não tô bem. Hoje eu não tô legal. Mas tô engraçado. Tô engraçado. Não,
4: tu tá engraçado. Eu percebi que tu tá engraçado.
0: Tô engraçadinho,
4: e Florianópolis também em homenagem ao Floriano Peixoto, né? Que se falou.
0: Ah, aqui, verdade, Morã. Verdade.
1: Marechal?
0: Marechal Floriano Peixoto.
4: Exatamente.
0: O ator Tom Holland tá de aniversário hoje também.
1: Homem-Aranha.
3: Ah. Ele mesmo, ele mesmo.
0: Ali ele, ó. Fazendo 30.
4: O Miranha
0: é muito jovem pra ser Miranha.
3: Meu, e ele deu uma entrevista quando ele tinha uns 15, 16 anos, dizendo que o sonho da vida dele era fazer o Homem-Aranha.
0: É mesmo?
3: Ser o Miranha. Se realizou.
0: Que loucura.
4: É, cuidado com o que você sonha, né, mano?
0: É verdade, porra. A filha do Nando Reis, a Sofia Reis, está de aniversário hoje, fazendo 38. Ela é cantora e atriz.
4: Eu fui no velório do Brizola com a Sofia Reis.
1: Ah, isso é aleatório.
0: Ah, mas
1: é
0: que totalmente aleatório.
4: É totalmente aleatório. O Ivan, que é brizolista aí, que a família é brizolista, sabe que foi um dia muito emocionante.
1: Só amanhã.
4: No Rio Grande do Sul. Não. O pai não era, o pai era militar.
1: Só amanhã.
4: Esqueci.
1: Só amanhã. Pai,
4: Não, é que nós estávamos num bar em Porto Alegre na madrugada, eu, o pessoal da Ultraman, a Sofia tava com a galera lá da banda.
1: Ela
4: era
1: DJ da MTV.
4: E tal, não sei o quê. Eu não sei. Não
1: era foi DJ, né?
4: E aí, daqui a pouco, chegou a notícia que ia ter o velório do Brizola na madrugada no Palácio Piratini. Nós fizemos discurso nas mesas, lá o Tonho Croco subiu na mesa, fez discurso, vamos pro velório! Foi todo mundo e a Sofia Reis dentro do carro com a gente,
0: que
4: não
0: loucura.
4: Entendendo nada. Não entendendo nada do que tava acontecendo.
0: Isabela Fiorentino, modelo e apresentadora, fazendo 49 anos.
3: Ah, só bater o palma pra essa, dos e os outros aniversariantes.
1: Porque eu sou muito fã dela.
0: Ela não é a senhora de Ferreiro?
1: Não.
4: Não complica o dia.
1: É bem parecida.
0: É bem parecida.
1: Isabeli Fontana.
4: Isso, é bem parecida.
0: Isabeli Fontana é a namorada.
1: Ela apresenta alguns programas aí, reais.
2: É legal essa menina, não.
0: Verdade. Tá bem.
2: 49.
0: Alanis Morissette. Fazendo 52.
1: Olha ali, ó.
4: Tá bem, e aí, né? Alanis.
0: Bah, tá gigante, super. Alanis.
2: Gigante.
0: Ah. Celso Portioli, o radialista e apresentador, fazendo 59 anos hoje.
1: Ele tinha umas rádios, ele tem mais ainda. Ele tinha a ótima efêmera dele.
0: Não
1: tinha
0: sei.
1: Rádio em São Paulo.
0: É.
1: Os caras têm rádio, né? Tem dinheiro, o cara compra uma rádio.
2: A turma leva ele de barbada, mas ele é um baita comunicador popular,
0: baita,
2: cara.
0: Baita,
1: muito bom. Pô, tá louco, cara. É bom pra caramba.
0: Eu imaginava que pela história dele junto com o Silvio Santos no SBT, ele fosse o cara que fosse substituir automaticamente o Silvio Santos.
2: Mas sabe que eu acho que era um plano, né? Mas te lembra que sempre se falava que o Gugu era esse cara, né?
0: Sim.
2: Aí o Gugu veio a falecer, tava em outra emissora, tá
1: Gugu
2: tudo certo.
1: O Gugu morreu?
4: Subiu. Eu sabia que vinha.
3: Ou tá na Record.
1: Não, ele tava na Record quando morreu.
3: Ah, então por isso
2: que
3: não lembro.
2: E aí o Silvio tem muito apreço, tanto que ele deu quadros clássicos pra ele apresentar no domingo. E chegou um momento.
0: E ele é parecido com o Silvio.
2: Que era assim, ó, 60, 40% pro Portioli apresentando no domingo.
0: É que tem coisas que a gente nunca vai ficar sabendo que acontecem nos bastidores das empresas, especialmente as de comunicação. Mas adoraria falar algumas que eu sei.
1: Mas a filha do Silvio Santos, ela tem que fazer o programa do pai dela.
3: Quem que o Portioli pegou?
0: Não. Nada a ver com isso. Não me botem roubado.
4: Não pegou.
1: A filha do Silvio tem que fazer o programa do Silvio.
2: Por quê?
1: Porque é a filha dele.
3: Não, tem nada programa a ver.
1: Programa
3: Silvio
1: é
3: Santos.
1: Do programa do pai dela.
2: Tá, mas se fosse programa do meu pai,
4: programa
2: eu até
4: do pai.
1: O pai dela é o Silvio Santos, o maior de todos.
2: Daí?
1: Não, como daí?
0: Essa discussão não vai levar a lugar nenhum. Vamos para o próximo aniversariante. É o Rolling Stone, Ron Wood, fazendo 79 anos hoje.
4: Aí, maravilhoso, que foi o último deles a entrar, né? O Ron Wood entra ali nos anos, metade dos anos 70.
0: É mais jovem, né?
4: Na
2: saída acho que ele
4: do
2: pintou o cabelo, né?
1: É, pintou com o tempo,
2: ele pintou
1: né?
2: o cabelo, né?
3: Tu acha?
2: Eu acho que sim,
1: mas
2: né?
1: Mas aquelas velhas, o cara vela.
2: O Wood é demais.
1: Ali.
2: Chega uma idade na vida do cara.
1: Ele pode fazer o que quiser.
2: Como aí que tá ali? Parece
1: ele
2: que
1: é um
2: Judite,
1: Stones,
2: cara.
1: Né, cara? Não, ele parece a tia Lete ali do, da Coringa ali, que tava na Feira do Olímpico ali, por
0: Morgan Freeman. O ator Morgan Freeman.
3: O maior de todos.
0: Fazendo 89 anos.
4: Maior que o Denzel, né?
0: Claro, meu Deus do céu.
2: Não
0: Deus
2: fala
0: do céu.
2: Essa bobagem,
3: ele
2: longboarder.
3: Ele
2: não
3: é boca.
2: Fala isso.
3: Ele é
2: boca,
3: pai, não, tu ele pode é pai do Denzel Washington.
2: Eu te entendo, tu não tá bem. Não é pai, nada.

0: não, não, não, mas ele tá numa
1: prateleira. Mesmo vindo no final de semana.
0: Prateleira dele é maior que a do Denzel.
1: Claro que não, mesmo a prateleira.
2: Cara, pelo amor de Deus, cara, não pague esse vale no ar.
1: Não tem problema, todo mundo paga vale no ar, mas é a mesma prateleira.
0: Não, não, não, não. A do Morgan Freeman é o Al Pacino.
1: Pelo amor de Deus. Al Pacino é um pouco maior que o Morgan Freeman.
0: Ah, eu concordo. Acho que o Al Pacino é o maior.
2: Um pouquinho maior, mas essa não é a questão. A questão é o Morgan Freeman ser bem maior que o Denzel.
1: Ah, tem um detalhe, são bem parelhos.
2: É umas duas prateleiras. 89 anos, tá fazendo Morgan Freeman.
3: O Sonho de Liberdade já não arranca com nenhum filme.
4: Tem um detalhe da carreira dele em relação a todos os outros que a gente citou. Ele estoura em Hollywood quase sexagenário.
3: É. Pra tu ver. Seven, Sete Pecados
4: Cardinais. Não, ator mirim.
1: Mas ele não é protagonista no Seven. Não fala bobagem. Seven é o Brad Pitt, o protagonista. Aí tu tem que achar o filme que eles são protagonistas.
0: Todo poderoso, ele faz Deus.
3: Ele é Deus, cara. Ele é Deus. Ele é o cara que melhor
1: faz. Que é legal.
2: Espera,
1: o filme
2: legal Deus. Pra caramba aquele filme.
0: Qual?
2: Aquele filme é super Shawshank legal.
1: Redemption. É, ele é Deus.
2: Cara, tá tudo certo tu ser fã do Denzel Washington.
1: Tá tudo certo.
2: É a mesma coisa que eu ser fã do Ayrton Senna.
1: Também sou.
2: E dizer que o Ayrton Senna não morreu. É tipo isso.
1: Não, mas é loucura tipo tua, né?
2: Não, pra tu ver onde tu tá indo.
1: Todo mundo é meio louco um pouco.
2: É. Ó, tá de aniversário também a maravilhosa Marilyn Monroe, atriz e modelo. Mas... não faria hoje 100 anos. Talvez fizesse.
3: A vida é muito agitada.
2: Muita loucura, né?
0: Ah, meu.
2: Marilyn Monroe faria então 100 anos hoje. Ela pereceu em 1962, na psicodelia dos anos 60. Ah, que loucura.
3: Um dos maiores cosplay do mundo. As mulheres se fantasiam de Marilyn até hoje. Pode não saber quem é.
0: Os homens também.
3: Tu pode não saber quem é, pode não saber o que ela fez, pode não saber a vida dela. Mas tu já viu alguma pessoa fantasiada de Marilyn Monroe?
0: O Bruxo era zagueiro, virou Marilyn Monroe.
2: É mesmo? Zagueiro, é?
0: Jogava bola com a gente, nós não esperava dele, Marilyn Monroe.
2: Que loucura.
0: Tá lá em Jurerê agora, ganhando dinheiro com os velhos.
2: Que feliz. Ah, e 1h22, vamos dar ali nos destaques aqui, meu irmão. Pode chegar aí da pena, se quiser.
0: Tranquilo, meu irmão.
2: Tudo
0: ansioso.
2: Hein? Tudo legal.
0: Muito reggae em junho, né?
2: Jovem presenteia namorada com um iPhone 17 e descobre que ela andava saindo com outro. Que judiaria.
0: Ganhou o Pro Max do outro.
3: Em Teresina, um rapaz compartilhou uma série de stories dizendo que, beleza, ele é um cara abonado, digamos assim.
2: Onde é que fica Teresina?
1: No Brasil.
0: Essa é fácil.
2: Estado?
1: Não me lembro.
0: Começa com uma letra P.
1: Então responde.
2: Piauí. Ah, é que ele sabe, né? Você fala que começa com a letra P.
1: Tá, mas é o Enem agora o programa.
2: Não, é uma brincadeira que a gente faz.
1: Por que hoje é o dia da imprensa?
3: Porque agora, hoje é o dia da fundação.
1: E do leite.
5: Correio. O tá escapando bem
2: tá bem.
5: Ele fica no corner, ele sai.
1: Mas também o cara tá sempre engatado, velho. Tu tem que dar um jeito de sair.
2: Ah, mas tu quer estar na Berlinda e não quer tomar ovo?
1: Eu fiquei quieto, eu tava ouvindo a notícia.
0: Pô, vocês viram que a pauta livre eu esqueci de um assunto que eu
2: então, vi. Então já era, já passou. Vamos falar sobre isso daqui a pouco, é verdade. O Bambam deu um pau no Davi Brito.
0: Bonito.
2: Sem nenhum dos dois saber dar um soco. Isso. Nenhum dos dois sabe dar um ridículo, soco, cara. Que troço ridículo.
1: Ridículo. Isso aí queima o filme.
2: Gomes, por que hoje é dia da imprensa?
3: Porque no dia 1º de junho de 1808 foi fundado o Correio Brasiliense, o primeiro jornal impresso do Brasil.
2: Bacana.
1: E do Leite?
3: Que já terminou também, no Correio Brasiliense não existe mais.
2: Certo.
3: O Leite é só uma data da ONU pra fazer com que as pessoas se preocupem mais com a qualidade do leite.
0: Da teta.
1: Não, mas daí.
0: Mas a ONU fala os negócios, como ele é a ONU, vale. É
2: tá, isso. Olha só. Matamos então o dia da imprensa, o dia do leite. Agora vamos saber o que aconteceu com o jovem que deu pra namorada um iPhone
3: em
2: 17.
3: Teresina, ele até disse: ah, eu sei que
2: Piauí
3: eu sou abonado caro, e o dinheiro é meu e eu dou os presentes que eu quiser pra quem quiser.
0: O Whindersson.
3: Mas, pô, eu tava saindo com uma pessoa, uma menina, que. Eu achei que era a minha ficante fixa ali, minha ficante premium,
1: assim.
3: Eles estavam quase namorando, de acordo com ele.
1: É bem feito.
3: E aí disse que um belo dia,
0: eu concordo.
3: Ela postou umas fotos com outro cara. E ele tinha recém dado um iPhone. E ele disse, pô, aí é sacanagem, porque ela sabia que ela ia ganhar. Eu falei,
0: pô, e as fotos bonitas, né?
3: E aí ele disse, pô, mas abre aspas pra frase dele. Um vai lá e mima, vem o outro e pimba.
0: Ufa, meu camarada! Ah, mas ele mereceu também,
1: cara. Ah, velho, olha aqui, ó.

0: Mas isso aí vive estado permanente pros horários, velho. Nasceu pra ser guampa, velho. Na boa, velho. Ah, ainda foi lá e comentou, cara.
1: Pra ficante, tu dá um iPhone 17,
2: tá de sacanagem. Mas tu falou um negócio, isso
1: dá uma calcinha.
2: Qual é que é a dos cornos que toma guampa e vão pra rede social, não, cara?
1: É esse aí.
3: Porra, é pra quê? É o corno revoltado. Geracional, isso é geracional.
2: Tem que tomar guampa e ficar miudinho que cagar. Larguei a mina.
4: Não, é que a atual geração conta tudo. É demitido, conta. Morreu alguém, chora, posta um stories.
3: Isso, agora não tem nada mais...
5: Não, show.
3: Não tem coisa mais cretina que tu fazer um vídeo...
5: Chorando. É, postar chorando não dá. Pra mim é inadmissível.
4: Às vezes a pessoa tá vulnerável e é o jeito que a pessoa tem de querer ajuda.
5: Tu tem um poder de não postar, mesmo estando vulnerável.
3: É que tu te expor vulnerável.
5: Eu questiono.
3: Eu também questiono. Tu te expor vulnerável, por mais redundante que possa ser, te deixa muito exposto e vulnerável.
4: Ah, mas quanto mais vulnerável tu faz conteúdo hoje, mais tu te conecta com quem te segue.
5: Mas aí se é que tu pensa, tem o vulnerável genuíno e tem o vulerável forçado.
4: Tu faz lá boca rosa, frase motivacional, tal hora é o meu café, tal hora... Não.
3: É, eu tenho uma percepção sobre isso também, e é um percentual.
4: Tem que ser genuíno.
3: Quem me disse isso uma vez foi um grande cara chamado Rubens Barrichello. Ele me disse o seguinte, 100% das pessoas, 33% se preocupa contigo, ok? Tu significa alguma coisa para essas pessoas. 33% não estão nem aí para ti, E os outros 33% querem mais é que tu te exploda, com a possibilidade de ser 34% as pessoas que mais querem que tu te exploda. Então, tu te mostrar vulnerável, cara, tu vai estar dando munição pro teu inimigo. O cara vai dizer, aí, bem feito, filha da
5: puta. Não, mas sabe? eu acho que tem maneiras e maneiras de tu te mostrar vulnerável. Por exemplo, essa questão de tu te postar chorando, eu acho exagerado. Acho que não é necessário e tu consegue assim, não, porra, cara, eu não preciso postar essa parada chorando. Agora sim. Tu falar sobre coisas que estão, de repente, até hoje mesmo eu vi um vídeo do Pedrinho, presidente do Vasco, ex-jogador, que vai começar a sessão de terapia outra temporada no Globoplay, falando sobre a época que ele estava em depressão, que ele tinha depressão. Cara, e aí tu nessa vulnerabilidade de ser um cara conhecido, tu falar que tu... Né? Porque a pessoa que tem depressão, a pessoa que enfrenta esses males mentais, né? Ela muitas vezes ela é tida primeiro como fraco, muitas vezes, ainda, né? A pessoa que faz terapia, ainda existe preconceito contra quem faz terapia, ainda existe, por incrível que pareça, né? E aí quando uma pessoa de uma grandeza, assim, de um Pedrinho, vamos supor, de um Alexandre Fetter, pega e abre o seu Instagram ali pra falar que teve depressão, que enfrentou de tais e tais maneiras, da terapia, que não sei o quê. Cara, isso ajuda um monte de gente.
3: Aí eu concordo
5: isso
3: contigo,
5: isso ajuda um monte de gente, que é muito diferente de tu postar um story chorando. Ai, meu Deus!
4: Eu acho que a gente tá velho. É um novo jeito dessa geração se comunicar. Eles não estão tão presentes na vida uns dos outros como a gente cresceu. A gente cresceu indo na casa do amigo, conhecendo a mãe e o pai do amigo, estando o tempo todo. E eles se conectam assim. Então, às vezes, o jeito de um saber que o outro tá mal é compartilhando as suas vulnerabilidades. Eles têm um perfil privado, às vezes.
3: Tocou num ponto muito importante,
4: onde eles compartilham ainda mais coisas.
5: Mas aí é que tá. Não, mas tudo
4: bem.
5: Mas
4: esse é um novo jeito.
5: Perfil privado, melhores amigos. Aí eu já acho que é um outro... É um outro núcleo. Daí tu tem aquela rede justamente só para os teus amigos. Eu tô falando de gente com os perfis abertos, que
2: é pseudo-influenciadores,
5: que estão fazendo aquilo ali só para se mostrar.
1: Qual é o problema? Mas depende do conteúdo, cara. Se é forçado é uma merda. Se é verdadeiro é legal. Tu influencia alguém a falar, tu influencia alguém a se expor, a perder o medo de trazer um problema. Sei lá, tu perdeu alguém, tu vai falar sobre isso, óbvio, tu vai te emocionar. Agora, uma coisa assim, bati meu carro, olha, gente, bati meu carro. Aí é outra coisa. O negócio é de ser verdadeiro com aquilo que tu fala.
4: É isso que o Rafael falou, acho que o choro forçado é que nos irrita.
3: Fecha com essa tua aí.
4: É isso aí.
3: Fecha com a tua.
4: Tá muito bem hoje.
3: Próximo destaque. Primeiro, lembrando, o jovem presenteou a namorada com um iPhone 17 e descobriu que estava sendo traído por outro. Agora nós temos um outro destaque que é relacionado a esse. Gastar dinheiro com os outros traz mais felicidade do que consigo mesmo. Talvez tenha sido isso que o garotão estava buscando. Você feliz dando um iPhone 17 para ela.
4: Tá errado. Tem um professor de Harvard, que é o Michael Norton.

0: que é especialista em finanças. E ele diz que quanto ele mais ele estuda tudo que as pessoas compram, mais ele percebe que isso não vale de nada. Que quando tu tá sozinho e tu compra alguma coisa, tu sempre é menos feliz do que quando tu compra alguma coisa com alguém.
1: Ou pra alguém.
0: As duas coisas. Pra alguém, certo, é melhor do que pra ti. Com alguém é muito melhor do que pra, certo, alguém e pra ti. Ele deu o exemplo básico. Legal. Tu vai viajar. Tu fica muito feliz de viajar. Mas tu vai viajar com alguém, aquela viagem ela tem um outro preço, uhum, pra ti e pra aquela pessoa. E mesmo assim, pode ser teu
1: outro
0: filho... preço,
1: não, outro valor.
0: Teu filho, teu marido, tua esposa, etc. Tu pagou essa viagem pra essa pessoa, tu tá proporcionando isso pra alguém que tu gosta, também tem um valor muito maior do que só pra ti.
1: Que legal. Então, eu não sei, desculpa falar de mim, eu não gosto muito, mas eu adoro dar presente, cara. Adoro dar presente.
2: Se me desse um presentão recente, já faz uns anos, já podia me dar outro. Aquela agulhinha, aquela da agulhinha, lá, né? Aquela shell.
3: Eu ganhei um bonito também do Alejandro.
1: Eu gosto de dar presente. Os presentes que eu mais gosto de dar são coisas que são minhas. Tipo assim, da minha memorabilia.
0: Tu não me quer me dar um negocinho teu?
1: Ah, eu tava tentando ser mais profundo.
0: É bem profundo.
1: Exato. Como essa agulha, não é agulha, daí é a cápsula, né? Inteirinha, né, porra?
2: A cápsula inteirinha.
1: É uma cápsula de toca-disco, a shell que tu usa pra tocar, isso, pra tocar disco e vinil. Aquela cápsula eu comprei. Porque, tipo assim, puta, essa cápsula é a cápsula da minha vida. Vou ter umas 3 em estoque até o último dia de vida. Aí uma delas eu dei pro Porã.
2: Exatamente.
3: Pô, legal, pro Porã. Eu ganhei um presente. Gostoso.
1: Te dei presente também, né, Ivan?
3: Isso aí. Ganhei um som. Tá na caixa aí.
2: O Adams não quer dar presente pra mim. Obrigado, Adams.
0: Porque... não faz assim.
1: Eu sou bom de presente.
0: Trouxe até vinil de viagem.
1: Vocês são bons de presente? Eu sou bom de presente. Sou bom de presente também.
0: Não dou qualquer coisa.
1: Eu também não.
0: Se é pra dar qualquer coisa, eu nem dou.
1: Concordo. Eu sou muito bom. Concordo.
4: Não é bom.
1: Próximo destaque aqui, meu irmão. Vitória do João Fonseca contra o Djokovic. Vira o jogo de tênis mais visto na TV paga do Brasil.
0: A gente tá vendo nessa semana e nesse torneio de Roland Garros o nascimento de um novo ídolo, de um novo fenômeno do esporte brasileiro. O João Fonseca, ele já virou o hype, ele já virou... A gente sempre disse que estava carente disso, daquilo.
1: De ídolo.
0: Ele é o ídolo dessa nova geração. E isso é mostrado em audiência. O perfil dele está ganhando seguidores de uma maneira absurda. E as partidas de tênis no Brasil são assistidas como nunca foram na história. E a gente está falando, inclusive, de Guga. O João Fonseca é mais assistido na TV paga do que foi o Guga. Por quê? Na época que surgiu o Guga, as pessoas tinham menos acesso à TV paga. Sim, também. Vamos justificar isso, que as pessoas vinham mais. E aí o Guga foi pra TV aberta. O João Fonseca ainda não tem um jogo na TV aberta. Mas a gente tá vendo um menino de 19 anos. O Guga demorou mais do que isso pra se tornar o início de um fenômeno, que é o que a gente tá vivendo. E o João Fonseca, ele tá chegando perto. Vamos dar um exemplo de um tenista que a gente acompanhou muito de perto, o Meligeni. Uhum. João Fonseca já está perto do que foi um Meligeni. E olha o que o Meligeni representa para isso.
5: Cara, com todo respeito, ele já passou o Meligeni.
3: Já.
5: Porque ele já tem Masters de título, ele tá chegando no top 4. O Meligeni, ele tem, se não me engano, uma semifinal de Olimpíada.
3: E ele tem uma medalha no Pan-Americano, acho que de 2003.
5: O Fininho também é sacanagem, assim, porque, ele é do tempo do Guga, né, velho?
0: Não, Adas, é que é isso que eu tô dizendo, porque o Meligeni... O tempo passou e a gente já sabe o tamanho do Meligeni.
5: Sim.
0: E o João Fonseca, o tempo dele recém começou.
1: Ele já tem esse tamanho.
0: E ele já tá começando a ser debatido neste nível. É óbvio que ele ainda tá muito longe do Guga.
1: Chegaram a ver uma câmera fechada no Guga, só capturando as reações do Guga, as jogadas dele.
5: O jogo de ontem, na real, ele é uma conexão com o nosso passado, celebrando o futuro.
0: Isso é importante dizer. Essa partida que a gente tá falando é contra o Djokovic, que foi a da sexta-feira.
1: Isso.
0: Aí a gente ainda não tem os dados de ontem, mas é bem provável que o de ontem não tenha batido por uma série de motivos, que as pessoas não estavam paradas em casa no final de semana pra assistir. Tinha jogo da seleção brasileira. Então, tinha mais de 500 mil de aparelhos conectados. Isso pra TV paga é muito. Muito. E aí ele virou o jogo de... E aí, jogo de tênis da história, pode botar qualquer um. Federer contra Nadal, Djokovic contra Zverev, toda a nova geração, Alcaraz, não interessa. O João Fonseca, todo mundo parou, todo mundo em algum momento viu. E a gente agora tem amanhã, 3h15 da tarde, ele vai pras quartas de final enfrentar o tcheco Jakub Mencik.
5: Já jogaram...

0: eram estes, então, os destaques para hoje do Pretinho Básico. Muito obrigado aí, Gomes. Sensacionais, hein?
1: As ordens.
0: Muito bom mesmo. Uma girada na mesa aqui agora, ouviu que nos manda a nossa audiência para pretinhobásico@atlantida.com.br. Temos também o WhatsApp 51994478272, Porazinho.
2: Vamos lá, tem aqui um e-mail enviado por Lucas Fraga, de São Leopoldo, se possível... Seja lido pelo mestre ou pelo Porã.
3: Mestre, então me dá aqui, gordão.
2: Chegou pra mim, ô mestre. Deixa, tá essa, deixa pro próximo.
0: Mestre Porã.
2: Indo ao trabalho, estava no 15º andar do meu prédio. Peguei o elevador. Logo, minha vizinha abençoada pela natureza, com seios fartos e volumosos, deslumbrantes. Um decotão. Tava com um decotão, entrou e disse: aperta um. Não. Apertei. Apanhei. Lucas Fraga, São Leopoldo, grande abraço ao produtor. Se der, lê o e-mail.
0: Muito bom. Apertei e apanhei. Ai, que loucura. E tu, Rafinha, tem o que aí pra nós,
4: falando,
0: irmão?
4: Falando nisso, Alexandre, salve, pretinhos. Durante a semana, escutei uma piada contada por um colega de trabalho. Logo me veio o pensamento dela contada na versão do mestre. E aí o mestre andando na rua, quando dá de cara com um homem mexendo em uma lata de lixo, com a metade de cima do corpo pra dentro da lata, só com a bundinha de fora e as pernas penduradas. Ao ver aquela cena, o mestre logo exclama: não acredito, um rabinho novo jogado no lixo. Ah, que merda, cara. Rafinha, eu sou teu público. Eu já vi o mestre pegando onda em Zimba, que é em Imbituba ali. Thiago de Imbituba, Santa Catarina. Obrigado, Thiago, pela piada, irmão.
5: Obrigado, Ivan. Eu me diverti.
4: Coisa boa, Ivan.
5: Dando botezinho assim, o cara tem que aproveitar, né? Não é sempre, né, Alejandro? Tá dando bote, a gente faz o gol, né? Não tem gol feio, né?
0: E com bote o cara não morre afogado.
5: Exatamente. Eu não tô nem aí. Se tivesse pó, o cara segura pra não cair, né?
0: E aí, Adams, o que temos aí?
5: Só tem medo de cadeia que eu nunca
4: fui preso. O Arthur mandou aqui pra gente: e se os pretinhos fossem seleções de Copa do Mundo?
5: Olha só, isso é importante porque nós estamos aí próximo da Copa do Mundo e...
2: E o Brasil fez 6 no Panamá, né?
5: Que é uma grande seleção.
0: Sem Neymar, hein?
5: E o Panamá sem o Baloi, desfalque.
4: O Rafa Gomes seria a Espanha. Vem forte, é novo, ganhou respeito. Mas depois de uma partida pau a pau, sempre dá uma desviada. E acaba caindo, pois o Sandrinho treme vendo um time machão. O Adams é a Bélgica. O Top of Mind vem embalado. Dá umas botadas, às vezes, ou outra. Uns até acham que é promessa da Copa, como uma geração belga. Mas sempre acaba sumindo, ninguém lembra durante o torneio. Grosseiro.
5: Mas isso aí, a grosseria ela faz parte da brincadeira.
4: A audiência tá sendo grosseira com a gente ultimamente. O mestre! O ousado Rafinha é o Japão. O Jaspion só para baixinhos está em uma ascendente. Até vez ou outra desbanca uma seleção forte, mas sempre capota pela afobação. Achando que tem peito pra brigar com todo mundo.
0: Se ele não freia na curva, ele passa reto.
4: Uau. O Karate Kid tem que entender que nem sempre ele tá certo e que tem que comer muito feijão.
6: All right.
4: Vamos pros que estão aqui, né? O Porã é o Panamá. Não, tô brincando. É a Itália.
2: Seria melhor já que o teve Panamá. Seu tempo de
0: não
2: glória
0: tá nem
2: né?
0: Na Copa, porra.
4: É grande.
2: Já teve seu tempo de glória.
4: Respeitado. Todo mundo gosta, mas não aparece na Copa faz um tempo. E quando tu pensa que ele vai classificar pra ir, a Itália lança um ruim pra mim, assim como o Porano Pretinho Básico.
5: Ruim pra mim.
4: Alexandre Fetter. Só poderia ser o Brasil. O Coroa Bieber tem história.
0: Brasil!
4: O Coroa Bieber é o precursor de todos. O maior, o mais respeitado. Mas futebol tá cansado, impaciente, quase largando a mão. Igualzinho o Fetter, cada vez mais desistindo. Gente, é tudo entretenimento. Eu tudo amo entretenimento. Vocês. Sou público do Vini Moura. O Joia Rara precisa continuar. Negro Ernesto é incrível. E traz a Preta de Neve de novo. Fetter, 20 anos do PB, tá logo ali. Atenciosamente, Arthur.
0: Grande Arthur. Abraço aí, Arthur. Obrigado pelo teu e-mail. Tem uma...

0: Um e-mail bonito aqui de recordação do Pretinho Básico. Oh, boa tarde, oh. Tenho uma proposta aos ouvintes mais velhos, mais antigos do Pretinho. Que tal mandar as lembranças de fatos ou histórias antigas ocorridas no PB? Mando três, só para começar. A oração que o Almir fazia na abertura do Pretinho Básico. todo regradinho, Alexandre Fetter, é todo regradinho. Vai na academia e tira foto de shortinho. Alexandre Fetter, é todo regradinho. Vai no elevador, dá bom dia pro vizinho. Alexandre Fetter é todo regradinho. Come sua salada, bebe seu vinhozinho. Alexandre Fetter é todo regradinho. Apaga a luz da casa e dorme bem quentinho. Alexandre Fetter é todo regradinho. Ah, essa era demais. Grande Almir, que saudade do Almir.
1: E aquela mochila.
2: Lembra que ele falava da tua mochila?
0: A mochila. A história do Potter, do ratinho que passou na chapa do cara fazendo X e disse, este aí queimou as patinhas. Ele contou umas 300 vezes no Pretinho essa história. Outra do Potter, a piada do casal de homens que adotou um menino. Que era maravilhoso. Quando o menino foi tomar banho com o pai, disse, pai, que tico grande você tem. E o pai responde, isso que tu não viu da tua mãe. Era bom também. E de bônus, uma faixa extra, ele manda aqui o... Ele foi.
3: Ah,
0: aquilo
3: sim.
0: Aquilo foi sensacional. Era um merchandising da Fiat. E o cara fez o merchandising num Ford. E aí quando ele se deu conta da cagada, ele tava no meio do negócio, não deu pra voltar.
3: Ele foi maravilhoso.
0: Cada ano que passa, vocês ficam melhores. Mandou aqui o Carlos de Rio Negrinho. Onde fica Rio Negrinho? Santa Catarina, provavelmente, né?
3: Santa Catarina.
4: É no sul, né? Ah, isso é fato.
0: Do país.
3: É, do país.
0: Né? Sabemos se é no sul do estado, né?
4: Hoje eu vim.
3: Ele vem bêbado hoje.
0: 18 pras duas, Ivan. O que tem pra nós aí, Ivan?
4: Tenho fome. Tenho um pouco de fome. Eu almocei hoje. Você vai em algum lugar hoje?
0: Não, hoje não. Hoje eu vou no dentista às 12h30.
3: Tem churrasco, né?
0: Tem churrasco da rádio hoje. Vocês vão no Stock Center buscar umas coisinhas lá.
4: Eu posso ir no churrasco da rádio?
0: Pode. Tá convidado.
4: Que legal. Tem que levar alguma coisinha ou não?
0: Ah, hoje tu não precisa levar nada. Leva só tua fome.
4: Vou levar um negócio da minha plantação. Olha só.
0: Plantação? Tu planta o quê?
4: Rúcula.
0: Rúcula é bom, gosto de rúcula.
4: Isso. Rúcula e outras coisas é coragem.
0: Radite, planta radite também. Radite é bom também.
4: É bom, né? Com vinagrezinho, é bacana.
0: Alface, rúcula e radite. Que salada deliciosa.
4: Isso, e meio copão de capeta. É uma delícia. Eu tô meio...
0: Por que meio?
4: Não, que inteiro faz mal. Eu tenho uma piada muito ruim, muito
0: então
4: ruim.
0: Então vai, conta aí, Maloz.
4: Já, né? Não, vocês esperam. É, eu tô ficando... Vocês fazem isso aqui, eu vou imitar vocês. Tá, vocês que são bons. Olha só.
0: Nossa senhora. Ele consegue fungar na espuma do microfone.
3: Ele é um cheiro, que é uma mistura de bergamota com
0: bacon. Não é o cheiro, é a biodiversidade que ali habita.
4: Um jovem.
0: Ah, eu tô sem paciência hoje, cara.
4: O jovem da cidade grande foi visitar os avós na fazenda. Certo dia.
0: Intervalo, já voltamos.
4: Ele se ofereceu pra tirar o jovem.
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4: Foi o jovem.
0: Sério, não, sério.
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1: 10 minutos para as duas, voltamos com o Pretinho Básico para Biscoitos Zezé, Atitudes Educação, Stock Center, Banriway, a conta para crianças e adolescentes do Banrisul e KTO.bet.br. Tu fica te amarrando muito. Sabe o que acontece contigo?
2: Tô no time da piada ainda.
1: Sabe o que acontece contigo? Tu tá bebendo demais. E isso tá afetando a velocidade do teu cérebro. Isso tá afetando a velocidade da tua fala, do teu raciocínio. Tu não consegue mais te expressar na velocidade que tu gostaria, porque o álcool tá acabando com os teus neurônios.
2: O jovem, ele chegou, né? Que foi que falou pra mim que eu não entendi? Tá alta a trilha, tu tá surdo?
1: Tu quer contar a piada ou tu quer só me irritar?
2: O que que tu acha?
3: Acho que ambas as coisas.
2: Só me irritar. Ah, eu vou te irritar mais não contando a piada.
1: Não, de maneira alguma, porque daí se tu não contar a piada, eu uso o teu espaço pra ler o e-mail de um ouvinte aqui que tá precisando de ajuda.
2: Então, mais importante que eu não preciso de ajuda.
1: Ah, tu precisa, precisa de ajuda.
4: Eu queria ouvir a piada.
1: Geralmente, quem...
4: Quer ouvir a piada?
1: Curioso. Então vai na piada, mas vai assim, ó, vai de vereda na piada. O jovem nós já sabemos. O que que ele fez? Qual é a ação do jovem?
2: Ele foi
1: onde?
2: Na fazenda dos avós.
1: Tá, pra fazer o que o jovem foi na fazenda dos avós?
2: Primeiro que isso é um particular dele, não interessa a gente. Ele foi visitar os vovós dele.
1: Tá.
2: Que eram duas vovós.
1: Ah, duas vovós?
2: Isso.
1: Moravam juntas na mesma fazenda as duas avós?
2: Amigas, né? E aí o jovem falou, acordou cedo e disse, vou lá tirar leite.
1: Da vaca?
2: Possivelmente.
1: Não, podia ser da cabra.
2: Ela tava lá.
1: É, podia ser da cabra.
2: Possivelmente. Vai saber o que ele... Papataz, vai saber. Aí o jovem chegou pra vaca e falou, olá, prazer, eu sou o jovem, e hoje sou eu que vou tirar o teu leite. Aí a vaca respondeu.
1: Coisa boa de ouvir isso.
2: Aí quando a vaca, o que que foi? Hoje eu vou tirar o teu leite. Já ouvi isso também, mas morri 150. O que que é isso?
1: Pode sair.
2: O que foi?
1: Não, pode sair.
2: Assim, direto?
1: Exagerou direto. Exagerou. Ah,
2: tu tá mal.
1: Exagerou.
2: Hoje tu não tá bem.
1: Não, exagerou.
2: Hoje vem vestido de rebelde.
1: Exagerou.
5: Faça piada pro Rafinha.
2: Vestido de
5: quê?
2: Vestido de rebelde.
1: Não, pode sair. Sai, pode sair.
2: Vem, rebelde.
1: Tu tinha toda a capacidade e eu te dei toda a chance de tu contar a piada.
2: Porque tu é um homem justo.
1: Exato.
2: O pessoal fala mal de ti aqui nos corredores, eu não deixo.
1: Exato.
2: Bati em quatro ontem, cara.
1: Ontem nem tinha ninguém aqui, cara.
3: Até era do vídeo.
1: Tá, sai, vai.
3: Deu não um precisa me beijar, cara.
1: Não precisa dar beijo no colega.
3: Porra, velho. Beijou meu ombro, troço nojento.
1: Ó, namorada em dúvida.
3: Namorada em dúvida.
1: Namorado.
4: Um jovem.
1: Um namorado. Um homem. Um namorado. Tinha uma dúvida que virou uma discussão aqui em casa e eu queria a opinião de vocês. Antes de começar a namorar, eu ouvia o Pretinho Básico todos os dias. Era um hábito que me acompanhava no trabalho, na estrada, nos momentos de descanso. Eu ouvia o programa direto. Depois que comecei meu relacionamento, minha namorada não gosta do programa. Então eu aos poucos fui deixando de ouvir até parar completamente de ouvir vocês. Mas a questão é que ela nunca me proibiu. Eu simplesmente fui abrindo mão porque queria evitar desconforto, priorizar a convivência.
3: É. Aí quando quiser
1: ela
3: voltar...
1: gosta de ouvir a 102.3, eu prefiro o Pretinho Básico. Só que recentemente eu me peguei pensando, até que ponto abrir mão de coisas que a gente gosta é uma demonstração de carinho?
4: Zero.
1: E em que momento isso vira deixar de ser quem a gente é?
5: Ah, pois é.
1: Queria muito ouvir a opinião da mesa, porque imagino que muita gente já tenha passado por algo parecido aí entre vocês. Abraço, e aqui me dói ter que ler isso, de um ex-ouvinte diário.
3: Ah, amigão.
1: Vivemos juntos, pois trabalhamos com artesanato e moramos no carro viajando o Brasil.
5: Não tem
3: deve ser difícil,
5: escapar,
3: né?
5: Então.
1: Assinado o namorado em dúvida.
3: Bom, tem uma coisa ruim, ele não nos ouve mais, não vai adiantar a gente falar algo pra ele, né?
1: É, mas talvez ele consiga em algum momento.
3: Pra mina, então, que também... Ele...

0: todo escondido.
1: Já sei, vamos na 102 mandar esse abraço pra mina dele.
0: Boa.
1: Vamos todos nós.
0: É que tem um momento, tem uma análise que se faz a partir dos momentos dos relacionamentos.
2: Tu não pode abrir mão de ser quem tu é pra te entregar a melhor parte pra aquela pessoa.
0: Exato. Uma coisa no primeiro momento, no primeiro ano, segundo ano, terceiro ano do relacionamento, tu te adapta àquela história ali. Ah, vou deixar de jogar minha bola na terça-feira, mas na quarta daí eu vou no jogo, ou deixar de sair com os meus amigos na quinta, mas daí nós vamos jantar na sexta. Enfim, cara, tudo é uma troca. Mas o que não dá é o que acabou de dizer o Gomes, tu deixar de ser tu mesmo pra querer agradar aquela outra pessoa, pra qualquer dos lados. É. Tanto a mulher em relação ao homem, tanto o homem em relação à mulher, e o homem em relação ao homem, e a mulher em relação à mulher. Num casal, as pessoas têm que ter suas vidas particulares preservadas. Exatamente. Senão, cara, acaba caindo no marasmo muito antes, né, do esperado.
3: Se não tiver a individualidade preservada, vai acabar rápido.
4: É isso. Mas olha aí, que é a rotina deles, cara, não é essa. A rotina deles
0: é diferente.
4: Eles estão o tempo todo juntos.
1: Eles vivem no carro e da arte deles, né?
2: Compra um fone de ouvido, Magrão.
1: Aí é foda também.
3: Vai ouvir o pretinho quando ela dormir.
0: Boa sugestão. Ou
1: quando ela começar a xaropear ele bota o fone.
0: Já que não dá pra sair de casa.
1: Exato, está dentro do carro.
4: Fonezinho com miçanga.
0: 3 minutos pras 2 da tarde. Deixa eu dar o toque mais uma vez aqui, ó. 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
1: Repite!
0: 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E a gente já abre a votação para a eleição do craque do episódio. 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Pode votar, Porazinho, por favor.
3: Apesar dele ter falado com outros longboarders, acho que ele fez um bom programa, onde ele se esquivou dos golpes o tempo inteiro no primeiro bloco. Ele foi muito hábil nesse sentido.
1: Obrigado.
3: Então eu vou votar no Rafael. Mesmo.
0: Ele ia pro Clint, né, Porã? Ele não se esquivava, ele ia pro Clint, né, Porã?
1: Mas aí quando eu ia ver, ele ia te dar um gancho e aqui, ó.
3: Isso. Eu vou votar no Rafinha.
0: Boa. Adams.
4: Eu vou votar na produção. Muito bons destaques hoje.
0: Muito bem, gato. Produção, vota em quem, já que o Léo foi expulso?
2: Apesar dele não saber o real tamanho do Denzel Washington frente ao Morgan Freeman, o Rafinha Menegasso tá muito bem.
1: São muito parelhos.
2: Não são parelhos, um é bem melhor que o outro.
1: Eu votaria até no Porã no início, mas ele foi muito grosseiro. O Porã tá impaciente, mesmo morando na praia, surfando, pegando altas.
3: É que fechou, né? Fechou a barra, né?
1: Mas é mais fácil. O Adas veio muito bem.
3: Estamos com limitações.
1: Seu comentário sobre o João Fonseca, o Gomes, bons
0: destaques. Mas tu vai analisar todo mundo ou tu vai votar em alguém?
1: Vou analisar todo mundo. Fetter, mais ou menos, hoje. Tá tenso, né?
3: Tá preocupado com o churrasco.
0: Exatamente. Aí sim, por exemplo.
3: Isso, alemão.
0: Aí sim. Tudo tem que sair certo.
3: Tem um evento grande à noite, ele quer que tudo esteja impecável.
1: Mas no fim das contas,
3: conseguiu
1: conduzir muito bem o programa.
0: Muito obrigado.
1: Parabéns, Alexandre.
0: Vai votar em quem? Porra.
1: Depois dessa roda toda, né? Acho que eu vou votar. Não, tenho certeza. absoluta certeza agora.
0: Ah, tá.
1: Vou votar no Adams, escorreu bem os comentários sobre o João Fonseca.
0: Certo, tá bem. Eu voto no Adams também.
1: Focado.
0: O Adams vem, o Adams vem, o Adams ganhou de novo. Vem vindo muito bem no programa de meia branca.
1: E vai pra Copa, né?
0: E vai pra Copa representar a camiseta da Atlântida, junto com o Lelê, com o Jory Vasconcelos e com o nosso querido Rafael de Vério.
4: Exatamente.
1: Lá dá pra fazer uma baguncinha, né?
4: Ah, sempre dá, né?
1: É, claro.
0: Quer falar mais sobre isso? No ar ou fora do ar?
4: Não, acho que a gente só vive agora.
0: Vamos voltar logo mais às 6 da tarde. Porazinho, não vem às 6, né, Porazinho? Ruim pra ti.
3: Não, amanhã é direto de Blumenau aqui no Pretinho.
0: Ah, boa! Tchau!
5: Vai pra praia agora, né, Porazinho? 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
1: Estamos no ar com a melhor vibe do FM pra gente começar a tarde de sábado e abrir o final de semana oficialmente. O ATL DJ está no ar, fazendo a trilha sonora oficial do seu final de semana. Eu sou arroba Gu Zanotto, muito obrigado pela sua audiência e pela sua parceria. Agora eu sigo com músicas até as 3 da tarde. Você pode participar com a gente no arroba ATL DJ Oficial. Começaremos de sons com a novidade de Bebe Rexha e David Guetta. O nome do som é Sad Girls.
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Zena Smith, Kim Petras com Unholy, pra gente fechar mais um bloco de músicas do ATL DJ aqui na Atlântida. Eu quero agradecer a sua companhia e a sua parceria. Eu sou arroba Guzanotto, vou ficando por aqui nessa tarde de sábado, voltarei na programação logo mais com o ATL DJ Weekend. A gente segue online também no arroba ATL DJ Oficial. Muito obrigado pela sua companhia, pela sua parceria. Um excelente final de semana pra você. Eu vou fechar de sons com a novidade de Bebe Rexha junto com Faithless na faixa New Religion. Até mais!

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2: E olha só a dúvida da Sônia. Doutor, depois que a escola proibiu o uso de celular, achei que meu filho ficou mais focado e concentrado. Mas em casa ele tem usado muito redes sociais e eu estou com vontade de proibir. Ele tem 14 anos e parece que alguns países já estão proibindo redes sociais até os 16 anos. É verdade? É verdade sim, né? A gente tem alguns países que já proibiram o uso de redes sociais para menores de 16 anos. A Austrália é um exemplo. Quase 5 milhões de contas de usuários de até 16 anos foram removidas pelas plataformas na Austrália, isso é lei lá. Na Indonésia e na Nova Zelândia existem restrições semelhantes, ou seja, os jovens não podem usar as redes sociais até os 16 anos de idade. Na Malásia, ela vai passar a acontecer em junho. Na Grécia, a partir de janeiro do ano que vem. Além disso, na Europa, outros países como a Dinamarca, a França e o Reino Unido estão estudando medidas nesse sentido. Por mais que alguns adolescentes acabem burlando as regras e acessem as redes sociais, fica um recado claro de que o uso dessas redes sociais está proibido. E isso parece que tem trazido alguns benefícios importantes para os relacionamentos, para a saúde mental e para as emoções dos mais jovens. Tem dúvidas? Escreve pra gente no arroba Jairo Bauer Oficial.
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3: 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Valeu!
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2: E olha só a dúvida da Sônia. Doutor, depois que a escola proibiu o uso do celular, achei que meu filho ficou mais focado e concentrado. Mas em casa ele tem usado muito redes sociais e eu estou com vontade de proibir. Ele tem 14 anos e parece que alguns países já estão proibindo redes sociais até os 16 anos. É verdade? É verdade sim, né? A gente tem alguns países que já proibiram o uso de redes sociais para menores de 16 anos. A Austrália é um exemplo. Quase 5 milhões de contas de usuários de até 16 anos foram removidas pelas plataformas na Austrália. Isso é lei lá. Na Indonésia e na Nova Zelândia existem restrições semelhantes, ou seja, os jovens não podem usar as redes sociais até os 16 anos de idade. Na Malásia, ela vai passar a acontecer em junho. Na Grécia, a partir de janeiro do ano que vem. Além disso, na Europa, outros países como a Dinamarca, a França e o Reino Unido estão estudando medidas nesse sentido. Por mais que alguns adolescentes acabem burlando as regras e acessem as redes sociais, fica um recado claro de que o uso dessas redes sociais está proibido. E isso parece que tem trazido alguns

0: benefícios importantes para os relacionamentos, para a saúde mental e para as emoções dos mais jovens.
1: Tem dúvidas? Escreve pra gente no @JairoBaueroficial.
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8: Tá na Atlântida, todo mundo tá ouvindo a rádio das nossas vidas. Estamos de volta para mais uma edição do Tá na Rede aqui no final de semana da Atlântida. Todos os sábados é assim, na tarde, né? A gente conecta a nossa Rede Atlântida pra gente trocar uma ideia, pra gente saber o que melhor tá acontecendo nos quatro cantos do nosso estado do Rio Grande do Sul com a Rede Atlântida. E a nossa primeira parada é justamente no litoral norte gaúcho, onde está Ki Fornari, na nossa Atlântida de Tramandaí. Fala comigo, Ki.
9: Salve, salve, galera ligada no Tá na Rede, Ki Fornari chegando direto do litoral norte gaúcho para abrir os trabalhos no Tá na Rede desse sabadão, com dois sons que bombaram na programação da Atlântida da Praia nessa semana. Antes disso, aquele convite básico, porque amanhã, domingão, é dia de programa ATL Surf, comigo, das 19 às 20 horas, depois da reprise do Pretinho Básico. Sabe o jeito, né? O clima, vibe, o sonzinho da beira da praia aqui na Atlântida. Então cola junto nas redes sociais, @ Ki Fornari, @ ATL Beira Mar e também no perfil oficial do programa de surf da Atlântida, o @ ATL Surf. Bom, vamos lá, Mick, toca pra gente Bruno Mars, I Just Might e Rael Cabo.

0: maravilhosa.
1: Tá na Atlântida, todo mundo tá ouvindo o som do Rael, aliás, música nova do Rael, chamada Cabulosa, Regueira, sensacional, master, pra gente entrar nesse clima de final de semana. Teve também por aqui Bruno Mars com I Just Might, e as informações que o Ki Fornari trouxe pra gente diretamente do litoral norte gaúcho em Tramandaí. A gente segue por aqui, o nosso tá na rede, a nossa próxima parada nesse momento vai ser justamente em Santa Cruz do Sul, onde tá Lu Castro, nossa colega. Fala comigo, Lu!
2: Fala, Miki, tudo certo por aí? E aí, galera, Lu Castro chegando diretamente dos vales de Santa Cruz do Sul, no estúdio da Atlântida aqui. E eu chego pra contar as duas músicas que mais se destacaram aqui nos vales essa semana. A primeira é BTS com Swim, e olha só, mesmo conhecidos pelo pop grandioso, eles vêm explorando cada vez mais sonoridades diferentes, e essa música traz uma vibe mais leve e fluida, mostrando esse lado mais versátil do grupo. E a segunda é Taylor Swift com The Feat of Ophelia. E você já sabe, né? Taylor, mais uma vez, vem mergulhando em histórias intensas, com referências literárias e aquela forma única de transformar emoção em música. Então é isso, galera. Me segue lá em @lubecastro, acompanha também @atlantidadosvales, segue também o @nairoorland pra ficar por dentro de tudo que acontece por aqui. Um ótimo final de semana pra todo mundo e segue conectado com Atlântida. Bora de música?
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0: Tá na Atlântida, todo mundo tá ouvindo Taylor Swift com The Fate of Ophelia. A gente ouviu também BTS com Swim. E as informações que a Lu Castro, nossa comunicadora da Atlântida de Santa Cruz do Sul, trouxe pra gente por aqui. A nossa viagem segue agora pra Passo Fundo, no Norte Gaúcho, onde tem Atlântida e onde tá também o Marcos Carvalho. Fala comigo, Marquinhos.
1: Fala comigo, Mick Silva. Muito boa tarde pra ti, boa tarde, Rio Grande. Todo mundo que tá ouvindo Atlântida aí neste final de semana, bora falar de música, bora tocar dois hits da programação. Tô falando com vocês aqui dos estúdios da ATL em Passo Fundo. Antes das músicas, deixa eu te contar que a gente tá com duas promos maravilhosas pro Dia dos Namorados e pra uma noite dos solteiros também. São ingressos pra festa,

0: Vocês têm presente, tem jantar, tem um monte de coisa legal rolando no nosso Instagram, @AtlântidaNorteGaúcho, corre lá e participa, boa sorte! Bueno, agora sim, falando de música, dá o play pra gente na Rosalind, com um som chamado Snap, e também no Alex Warren, com o seu super hit Ordinary. Tô lá no Insta com @marcos.carvalho, vai ser um prazer trocar uma ideia contigo, meu querido ouvinte, minha querida ouvinte por lá também. Grande abraço, cuide-se no final de semana e até mais, valeu, tchau, tchau!
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0: Atlântida, todo mundo tá ouvindo o som do Alex Warren com Ordinary. Teve ainda Rosalyn com Snap. E as informações que o Marcos Carvalho trouxe pra gente diretamente do nosso Norte Gaúcho, em Passo Fundo, né? Onde tem Atlântida também. A nossa viagem aqui no Tá Na Rede segue até a nossa Serra Gaúcha. Em Caxias do Sul tem Atlântida. Quem tá na área na Serra Gaúcha é Tiago Zirbis. Tiaguinho, chega mais.
1: Vamos lá, Mix Silva. Pra galera que é do feriado, bom feriadão. Pra galera que tá no trampo, obrigado pela companhia. Essa é a Atlântida Serra, diretamente aqui do topo da esquina da comunicação em Caxias do Sul, para as mais de 60 cidades da região serrana, trazendo os destaques da semana e convidando você também a se ligar na nossa agenda de shows. Tem muita coisa legal pela frente com a marca aqui da melhor vibe da FM em Caxias do Sul. Vem aí, gravação do grupo Pandora, DVD da banda Pandora. Anota aí na Unid Master Hall, a gente vai estar lá dia 20 de junho com as clássicas do passado. E claro, 22 de agosto, Green Valley Gramado, no Serra Park edição. 15 anos com Vintage Culture, para você não perder nada, arroba Atlântida Serra. Já aproveita também, segue arroba Daniela Fante. E no meu Instagram, arroba Fala Tiaguinho, sempre coloco também os bastidores de tudo que acontece por aqui. Fechou, Miki? Vamos com as músicas da semana? Olivia Rodrigo na programação e também Summer. Fica bem, fica na paz. Bom sabadão. Tchau.
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Tá na Atlântida, todo mundo tá ouvindo o som de Somber com Back to Friends. Teve também Olivia Rodrigo com Drop Dead, música nova da Olivia Rodrigo, álbum que deve chegar esse mês a partir do dia 12 de junho em todas as plataformas, mas a gente já ouve primeiramente na programação aqui da Atlântida. As informações que a gente ouviu por aqui também foram as do Thiago Zirbs, nosso colega Tiaguinho na Serra.

0: muita pretensão, eu diria, mas que arrasou, né? O cara manda muito bem e esse som também tá bom demais e por isso que a galera tá sempre ligada aqui na Atlântida e pede muito essa música por aqui. Então, bom fim, segue a gente aí, arroba Nairo Orlandi, segue também arroba Atlântida SM, aquele abraço, tchau!
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0: Tá na Atlântida, todo mundo tá ouvindo o som de Joe com End of Beginning. Teve ainda Dominic Fike com Baby Doll, trocando uma ideia com a gente diretamente da região central do nosso estado, em Santa Maria. Pouquinho mais adiante, temos a região sul do estado do Rio Grande do Sul. Pelotas e Rio Grande tem Atlântida, e quem representa essa galera no sul do estado do Rio Grande do Sul é o Márcio Melo. Marcinho, chega aí.
1: Salve, salve, Mick Silva, meu camarada. Tô chegando na área.

0: sul do estado, passando a limpo aqui as sonzeiras que a galera mais pede por aqui. Chegando junto com Gigi Pérez, Sailor Song e também Vintage Culture, Meu Verão. Só sonzeira massa, só sonzeira boa na trilha sonora na sua tarde de sabadão. Eu volto amanhã, aliás, volto sábado que vem com tudo isso e muito mais. Deixando aquele forte abraço. Me segue lá, arroba Marcinho Rádio, segue o arroba Atlântida ZS. E tamo junto, um forte abraço e vamos de sonzeira.
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0: na Atlântida, todo mundo tá ouvindo o som do Vintage Culture com Meu Verão. 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Ainda antes, a gente ouviu o Didi Paris com Sailor Song e as informações do Márcio Melo falando conosco diretamente da Atlântida Zona Sul, em Pelotas e Rio Grande. A gente encerra essa nossa edição do Tá Na Rede, mas próximo sábado a gente volta aqui na programação da Atlântida, conectando toda a nossa rede Atlântida no Rio Grande do Sul. Obrigado a todo mundo que ficou ligado até agora. Eu sou Mick Silva, @omicksilva nas redes sociais. Vou deixar as duas últimas de hoje. Uma delas é Miles Smith com Stargazing e a outra é o novo som do Vitor Clay ao lado de Joyce Alane com a música chamada Abalo Psicológico. Cuide-se por aí, um bom final de semana pra todo mundo e até mais. Valeu!
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19: Olá, muito bom fim de tarde, amigo e amiga ligados na programação da Atlântida, a rádio das nossas vidas. Estamos chegando para todo o sul do Brasil, às 6 horas e 5 minutos. Começou o Pretinho Básico do dia 1º de junho de 2026. Muito bom fim de tarde para Neto Fagundes. Obrigado por estar com a gente aqui,
20: fala, meu
19: compadre. Meu
20: querido. Tamo junto sempre. Tamo
19: especialmente
20: junto.
19: Porque vem assinado pela qualidade Calemba, nego velho, linguiça, hambúrguer e toda a linha de produtos Calemba, nego velho. 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
19: Que isso, hein, meu compadre? Tá maluco?
20: Tamo junto, meu querido.
19: Muito bom fim de tarde, Leandro Bortolatti.
21: Boa tarde.
19: Como é que tá?
21: Tamo aí já no fuso de New Jersey.
19: É, né? Fuso de New Jersey.
21: Toma, New Jersey.
19: Amarelinho já na largada, né, Lele? Atrasadinho, programa.

0: começou e tu tava de papagaiando lá fora e não tava aqui com a gente.
1: Exatamente.
0: Ah. Oh, brincadeira.
1: Incrível, hein?
2: Olha a alegria dele
0: é de ver. Impressionante, eu fico constrangido.
1: É a nossa alegria, nossa.
2: É a nossa alegria.
0: Nossa alegria. Conheça o Wi-Fi total da MHNet, sinal de internet que chega em todos os cantos da sua casa. Muito bom fim de tarde para Vini Moura.
3: E aí, Xé? Tudo bem?
0: Tudo bem, Xé?
3: Tudo certo. Tudo certo.
0: Tudo bem. Que marra é essa agora? E aí, Xé?
1: Ah, tá de novo usando as coisas?
3: Ah. Não, é que meu querido vô...
0: Galera, assim, galera pediu pra tu parar, né? A audiência pediu pra tu dar um tempo.
3: É, pediu. Eu ouvi.
0: Que loucura isso. Muito bem. Léo Oliveira, muito boa tarde. Bom fim de tarde. Já é boa noite, na verdade. Tudo tranquilaço, irmão. Mas não pareço tranquilo? Tô tipo.
4: Parece, cara.
3: Não, vou te dar o feedback. Tu não tá tranquilo.
4: Tá muito
3: tranquilo. Tu não tá tranquilo.
4: Tô
3: tranquilo,
4: cara. Tá surdo ou tá baixo meu microfone?
0: Tu tá surdo, cara. Lamento te dizer isso.
1: Eu acho que tá baixo um pouco.
0: Teu microfone, inclusive, tá no nível acima do sugerido aqui.
1: Do Vini ali. Não, na régua lá.
3: O meu é o mais fudido aqui.
5: Ei, o meu tá baixo também.
4: Baixaram todos, hein?
5: Todo mundo
4: baixo. Quem tava operando antes?
5: Rafinha.
1: Não, eu não mexi nada.
4: Pô, aí,
1: cara, eu não preciso mexer ali na régua se eu faço um programa com mais um cara aqui na mesa.
3: Eu também acho.
4: Os caras gostam de colocar os dedinhos na régua.
1: Eu faço programa com a altura que tiver.
3: É, agora...
4: Não, tô primeiro a reclamar.
0: Olha só, estão todos os microfones de vocês no mesmo nível. Agora façam o seguinte, aumentem um pouquinho o volume do fone de vocês, que vocês vão ver que vai estar bem melhor.
3: Tu tá de toca, né, Léo?
4: Eu tirei.
3: Cara, pra mim tá ótimo.
0: Um pouquinho mais aumenta o volume do teu fone. E fala no microfone de novo. Vamos ver se melhora agora.
5: Olha só.
0: Melhorou, né?
5: Um pouco.
0: É, que bom.
4: Ah, é uma júnia agora.
0: Vero, a maquininha. Bom fim de tarde, Ivan.
4: Uma ótima tarde.
0: Ah, tarde já passou, né, Ivan? Agora é noite já. Boa noite.
4: Fiz o que tu me pediu.
0: Muito obrigado, Ivan. Foi lá no Stock Center e garantiu o etílico do churrasco da firma daqui a pouquinho. Parabéns, Ivan. Obrigado. Não, tu não pagou.
4: Como não?
0: Não pagou.
4: Desculpa,
0: não pagou. Tu foi buscar a galera do Stock Center, o Heron e toda a sua equipe nos deu, né? Nos presenteou com essa gentileza.
4: Vinhozinho.
0: Água, vinhozinho.
1: Água é importante
0: aí. Água, vinho, refri, que é o que a gente vai beber hoje. Água no meu caso. Vero, a maquininha com a menor taxa e um banco completo. Seja Vero, bom fim de tarde, Rafinha Menegazzo.
1: Ótima noite, Alexandre, pra nós aí.
0: Não tinha te cumprimentado ainda.
1: Não,
0: né?
1: Ainda não.
0: Ah, tá
1: não,
0: bom,
1: não.
0: Que legal.
1: Tá.
0: Quero mandar um abraço pros amigos da Zagonel. Hoje vai.
3: Zagonel. Liberou.
4: Então de novo.
0: Zagonel. Um abraço pra Zagonel que canetou mais um semestre com a gente aqui no Pretinho Básico. Sinal que estamos dando resultado. A gente dá resultado para sua marca. Cola na gente aqui. Manifeste o seu desejo, o seu interesse de estar junto com o Pretinho Básico comercialmente. 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Tá bem?
4: Tu tá bonito, hein?
0: Obrigado. Eu entrei numa ferragem ali no município de Eldorado do Sul.
3: Achei que tu fosse dizer que tem uma Ferrari.
5: Eu também.
0: Ferragem? Não, eu prefiro Ferrari.
3: Sim, eu sou mais da Ferragem também, né?
4: Ferragem
0: e vários produtos ali pra vender. E tinha um balcãozão da Zagonel, tudo verde.
3: É, que é a Ferrari dos chuveiros, né?
0: Obrigado. Porra, agora tu veio.
4: Mandei uma.
0: Tu não é de vir, mas agora tu veio.
3: As caixas verdes.
0: Boa, muito.
1: Não é de vir, é uma merda.
0: É uma merda, é ruim. Não, mas tem que dar um. É o tapa e o beijo.
1: Não, tu tem razão, tu começou muito bem, depois
0: tá na hora do tapa agora. Tá na hora do tapa.
1: Agora tu tá voltando bem de novo.
4: Tá bem, meu bom, tá bem. Tem que.
0: Obrigado. Nossa ouvinte, Letícia. E aí, da Pena, muito bom fim de tarde, da Pena.
4: Sorriso bonito esse teu, meu irmão.
1: Sorriso encantador.
4: Sorriso bonito esse teu, hein?
0: Olha que loucura, eu fui no dentista hoje.
4: Não fala português,
1: é ele ou ela?
0: Deixa eu te falar.
4: Ele ou ela?
0: Ele, meu dentista há 40 anos, doutor Emir Selaimen da Costa.
4: Vai postar foto com ela.
0: Olha só, dentes meus. Todos meus, não tem nada de fora aqui.
4: Não tem pérola aí, não tem
0: nada. Pouquinha
4: Julius Boa, não. Pouquinha Julius Boa, não.
1: Não é Plets.
0: Não é uma crítica, é só uma informação.
1: Nós estamos criticando o Gil.
0: Não, eu não estou criticando.
1: Botar Plets na boca.
0: É o livre-arbítrio, cada pessoa tem o direito de fazer o que bem entender.
1: Quem quer usar que tá ridículo.
4: Com meriva na boca.
0: Valeu, o teu microfone tá baixo.
1: É. Ele vai ajustar, calma.
5: Calma, mas o teu não é o volume.
1: Calma.
4: Não, é.
0: E o mais louco de tudo. Eu sabia que eles iam fazer isso. Tava mais baixo.
5: Boa tarde, Alexandre.

0: de tarde, meu expoente da produção. Tudo bem, cara? Me perdoa, a gente já tava falando fora do ar ali, eu acabo me confundindo. Tô ficando velho pra esse negócio.
1: Eu também fui na dentista hoje.
0: Foi na dentista. Tu é a dentista, né? Aquela que tu publicou as fotos.
1: E eu tiro. Ela perguntou, inclusive, a gente tirou uma foto e ela perguntou: tu vai publicar no Dia dos Namorados?
0: Tá chegando perto.
2: Dia dos Namorados, cara. Tu só vai no dentista em junho?
3: Cara, essa é uma...
1: Não, Lele, eu vou todos os meses.
3: Cara, essa é uma das demais campeões que eu já vi na minha vida, né? O cara postava foto com a dentista no Dia dos Namorados.
1: Não foi,
3: essa...
0: Não é só...
3: Não.
0: Com todo respeito à dentista.
1: Foi um dia antes, um beijo pra dentista.
0: Namorados, né? E de rostinho colado, que é pior,
1: não. A gente não tirou mais fotos assim, agora por causa de vocês. Eu vou postar assim, a foto agora.
4: Obrigado pelo seu trabalho, não é? Aqui, ó. Coladinho no rosto.
1: Que boquinha.
3: Geladinho.
4: Ai, agora, que barulho bom.
1: Agora eu tiro longe. Agora eu tiro longe por causa de vocês.
0: Boa, aí é mais respeitoso. Aí gostei
4: mais da gente. Pro marido dela.
1: Tu precisou da gente pra perceber. Não fui eu, né? Foi ela.
4: Coladinho.
1: Piorou isso aí. Piorou ainda de fazer longe agora.
4: E parece que não tem nenhum problema aí.
3: Não tem, mestre.
4: Não tem. Agora não.
0: Mas é que... Enfim, cara, vamos embora. Não vamos parar nesse assunto. Vamos sair desse assunto.
3: Vamos evoluir.
0: Vamos ajudar o colega, afinal de contas, né?
4: É jogar o cara na água, por quê?
0: Não é na água. Se fosse na água, eu tava tranquilo.
3: Não, mas ele tá bem, ele tá bacana, ele tá bonito.
0: Tá bonito, tá numa fase bacana. Olha o sorrisão, olha o sorriso lindo.
4: Olha a alegria,
0: Ou seja, o trabalho da dentista tá funcionando.
1: Beijo pra doutora Letícia de Montenegro.
0: Doutora Letícia de Montenegro.
3: Mas tu vai a Montenegro?
0: Tu tem que ir a Montenegro.
4: Meu Deus do céu.
1: É porque a Click Aligner que faz os alinhadores
0: é em Montenegro.
1: Fica lá.
0: Ah, entendi.
4: Ah.
0: Mas observem a Neto Fagundes. Observem Neto Fagundes, parabéns, cara, em silêncio, pleno, dono do seu silêncio.
1: Admirando a relação dos colegas com o dentista.
0: É verdade. Bom, o meu dentista, eu vou no mesmo dentista há 40 anos, né? Isso diz muito sobre o dentista.
2: Tá, mas tu fez um check-up hoje ali e tal, não vai tomar vinho tinto hoje então, né?
0: Pois esse é o problema, Lelê. Falei pro Lelê, pô, mas pega um vinho mais leve, cara. Não, Beck, aí tu me mata.
3: Mas eu peguei o cabernet.
0: Mais leve ainda, mas Carmener. Carmener vai.
4: Tá, mas por que tu não pegou o vinho então que tu pode tomar?
0: Isso,
4: só uma curiosidade.
0: O branco.
4: É justo! É justo! É justíssimo!
3: É, cada um
4: leva uma coisa.
3: É uma coisinha, né?
0: Ai, que loucura! Vamos dar-lhe aqui na nossa ouvinte aniversariante, que a isso? Letícia Amor.
3: Que isso? Vamos dar aqui na Letícia. Que isso?
0: Não, eu não falei o que tu ouviu. Eu não falei o que tu ouviu.
4: Vamos dar-lhe aqui na Letícia.
0: Não, eu não falei o que tu ouviu. Tu ouviu o que tu quis ouvir. Eu falei, vamos dar-lhe nos destaques do Pretinho, começando com a aniversariante Letícia Moni, de Osório, 46 anos, Target. Desempregada. Oh, mas como assim desempregada? Ela botou que tá desempregada?
1: Alô, Gomes? Não, quando não bota. Eu tava, inclusive.
0: Tá errado isso aí, gente. Tá errado.
1: Não tá errado. Não mandou a profissão, a gente disse que
0: ela esqueceu, ela desconsiderou.
1: Não mandou a idade, a gente disse que é velho.
3: Tem só um protocolo.
1: Ele tem a posição que ele pode falar. E não mandou a cidade, a gente disse que é Alvorada.
3: Qual é o protocolo?
0: Que isso?
3: Qual é o protocolo?
0: Abraço pra... Só um pouquinho.
3: Não, aqui tem o protocolo.
0: Ok, já entendi. Só um pouquinho. Primeiro, abraço pra cidade de Alvorada.
1: Nome completo.
0: Temos uma audiência maciça em Alvorada.
2: Temos um integrante da mesa.
1: Nome completo, idade, profissão e idade.
0: Verdade. Olha só, tu não pode dizer que ela é desempregada, porque tu pode causar um constrangimento na empresa que ela porventura possa trabalhar.
1: Ela não mandou a empresa.
0: Ela desconsiderou, esqueceu, passou batido, a vida é corrida. Bota, não tenho assim, que lembrar que o trouxa do produtor quer que eu bote a minha profissão.
2: Bota assim, ó.
4: Emprego
2: não fornecido, pronto.
4: Vini, ela só queria um parabéns.
0: Exato,
4: no ar.
0: Exato.
4: Mas chama ela desempregada.
0: Olha lá, Rafinha, finalmente uma sensatez tua nesse programa.
3: Eu mudei. Hoje tudo veio, agora tudo veio.
0: Tu não é de vir, mas agora tu veio.
1: Assim, o Alexandre várias vezes falou que o Rafa, como produtor do programa, ele tem o selo...
3: Livre-arbítrio.
1: O livre-arbítrio.
0: Desde que não pise no bom senso.
4: Já tiraram o selo dele, tá viajando.
0: Já caiu esse selo.
1: Tiraram o selo? Arrancaram
0: o selo. Desde que tu não pise no bom senso, olha dizer que ela é desempregada.
4: Olha dizer.
0: Nós não sabíamos da batalha, da labuta dessa mulher todos os dias, cara.
1: Imagina. Eu vou dizer uma coisa, ela foi muito respeitosa, porque ela sabe que envolve marcas o programa.
4: Bah,
1: e aí ela não mandou...
0: Mandou o quê?
1: Pra não chocar alguma marca que já tá aqui.

0: Mas o quê?
1: Ela pode trabalhar em outro lugar.
2: Vamos supor que ela trabalhe na Pepsi.
1: Oh, bobagem.
2: E ela não quis dizer.
0: Pode ser, né?
3: Eu gosto que o Rafinha. Ele
0: flerta com o perigo.
3: Que a galera tenta dar um jeito de falar. Ele vai falar.
0: Agora ele sabia o que ele ia falar.
3: Não foi, não saiu. Um ano desse, ele adora flertar com o perigo.
1: Atirei a boia pro Rafinha, ele chutou.
4: É comigo, né?
1: Beijo pra Letícia de Osório.
0: Lembrando que o refrigerante aqui que tá com a gente no Pretinho é o Fizz.
2: Exatamente. Importante. Por isso que eu corroborando com
0: o Eles mesmos Fizz. Brincam com essa história aí. Ah, nós não somos o primeiro, não somos nem o segundo, mas vale a pena experimentar. Não,
2: em casa
0: tal.
2: É só Fizz.
0: É mentira tua. Isso, cara. É mentira. Não é, é mentira.
1: Ah, foi porque pior que é. Pior que é
0: essa piada. Não é?
1: Eu abri a geladeira da casa dele lá.
0: Então tu abriu outra geladeira, porque aqui eu abro não é.
2: O Fizz só toma o outro
1: zero. Não, mas eu tô falando do frigobarzinho do quarto.
2: Não, refri é fruto zero, gente, toma. Ah, tô falando...
0: Informação. Informação. O Vini conhece o quarto do Rafinha. Por que sim, tem
1: um frigobar no quarto. Ele não tinha levado o frigobar lá pro cantinho do Guerreiro.
0: Também. É outro, aquele é outro. Ah, é, já tem dois. O do quarto é mais retrozinho, assim, mais
2: baixinho. E eu tenho problema com alcoolismo, então tem que ter no quarto lá.
3: Ah, não, frigobar no quarto é outro nível.
2: É outro nível, é bom.
0: Nível. A casa é muito grande pra ir até a cozinha.
2: É, né? É grande.
1: E puxou uma luz. Quem é o cara que contou uma vez que tinha ido no motel? A melhor desculpa que tu tem é tu chegar direto no motel e olhar pra guria e dizer assim: tá dando choque.
0: Não me toca nesse
1: frigobar. Tá dando choque esse frigobar aí.
0: Ó, nossa ouvinte Letícia Mone, obrigado por ter compartilhado a data do teu aniversário com a gente aqui. Saúde e prosperidade.
4: Comercial. Consegui emprego, né? Uma tarela
2: com ela. Tem, nego. Ela é comercial na Joia TV.
1: Ela não mandou o emprego, Alexandre.
2: É verdade, nego. Ela vai mandar amanhã.
0: Ih, agora tu veio. Tu é de vir e veio de novo.
1: Entregou.
0: Tu é de vir e veio de novo.
1: Falou que eles queriam.
4: É, tinha que segurar no osso do peito.
0: É que daí seria...
1: Mas eu respondi no WhatsApp dela, não respondeu.
4: Como assim, WhatsApp?
0: Ela mandou.
2: Ah, não.
0: Eu
2: mandei o WhatsApp.
0: Ela mandou por WhatsApp.
1: 994478272
2: WhatsApp. Bem que o Léo falou. Bem que uma vez o Léo ficou com esse WhatsApp.
0: De novo. Ai, paizinho.
4: Não, nosso amor tá voando ali na ponta esquerda, o carboneiro.
0: Ó, vamos dar-lhe aqui nos destaques. Santa Catarina, Bernabé. Aqui em Santa Catarina, onde temos, não é uma, não é duas, não é três Atlântidas.
2: São quantas?
4: 12.
2: Não, Blumenau, Joinville, Criciúma, Floripa.
0: 7.
3: Chapecó.
2: São 5.
1: Não são 7.
2: 5.
3: Cara, Blumenau, Joinville, Floripa, Criciúma e Chapecó.
0: 5, obrigado.
1: Ai, Jaraguá não tem.
0: Não, claro, a antena não. Ela pega lá, mas não tem antena.
1: Agora então. Tudo faz sentido.
4: Pegar é uma palavra muito forte.
2: Pega pouco.
0: Santa Catarina soma 10 mil multas por porte e uso de drogas em público.
1: Lembra que a gente falou que era um novo decreto no fim do ano passado e
0: mas
1: que
0: não
1: a gente
0: avisaram, pessoal.
1: Ia testar? Pois então, tá quase...
2: Não fala muito alto.
1: Lelê quase engoliu o microfone. Quase um ano em vigor já essa nova lei. E só no ano, só até agora foram 7 meses de lei em vigor. Nesses 7 meses, 10 mil casos, ou seja, média de 44 por dia. 44 pessoas estão sendo autuadas e multadas.
4: Apetece, não.
3: Tem o ranking das drogas?
1: Na sua maioria, maconha.
3: Maconha!
0: Floripa, né,
1: grande maioria.
0: Imagina.
1: Na sua grande maioria, a multa é equivalente à inicial, né? Porque
2: não lembra do Vini lá no Campeche?
1: Ela é multiplicadora. Ela é multiplicadora. Ela é um salário mínimo a cada vez que tu for pego, que é R$1.621.
4: Caríssimo. Tem que ser coisa boa por causa de embretagem.
1: E todo o valor vai para a Secretaria de Segurança Pública também.
3: Isso é certo.
1: Pra ser reinvestido.
0: Então, se o cara quiser apoiar.
1: Iniciativas contra drogas.
3: E teve algum.
4: Eu não sou drogado.
1: Se o cara quer apoiar a segurança pública.
3: Na notícia.
1: Tu fica sendo pego multado.
3: Aí tem informação se algum campeão aí foi pego mais de uma vez?
1: Sim. 577,
2: Lili. Ele esqueceu, né, Lili? Que tava.
1: 577 são multas repetidas.
4: Eu já fui pego. Pegaram uma de um bolso, o cara falou, mas não dá nada.
3: Lá no banco de dados eles devem ter o ranking, né? Deve ter o campeão, o vice, o terceiro.
4: O verão apetece, né?
3: Claro. Apetece o quê?
1: Como assim, meu?
4: As pessoas ficarem nas ruas usando coisa, porque é muito frio. Aí
3: o verão?
4: Claro, na praia, na duna.
1: Ué, lá é verão o ano inteiro.
4: Aí esse é o problema.
2: É muito frio, cara.
4: Não, fora do verão é muito frio.
2: Ah, tá. Tu falou.
0: Cara, te decidi. Ou no verão.
2: É, ou fora do verão.
0: Tu tá bêbado. Tu tá falando que é frio. Tu tá bêbado. Não tem nada pra falar. Ele gosta de enredar e ele bota sempre uma redezinha ali no caminho. A gente faz o quê? Tropeça na redezinha dele.
4: Ah, mas quero então... Quero te acomodar, tá cansado hoje, né?
0: Não, não tô... Tô de boa, total. Tá,
5: eu nunca vi tu sentar.
0: É, eu também. É, hoje eu cansei de vocês. Hoje eu resolvi cansar. É, hoje eu resolvi cansar de vocês. E avisar, eu cansei, velho, de vocês.
5: É, fica estranho. Fica muito engraçado. Tu tá imitando o Rafinha.
0: Mais engraçado ainda é que o nosso querido brother operador das lives, Léo Farias, ele não viu o que eu sentei. E ele tá me deixando com um teto de meio metro ali.
5: Mas tu viu? Tu tá igual o Rafinha quando apresenta de pé.
0: Exatamente. Eu acho que ele tá setado pra essa configuração.
2: Ele tava no quase nada.
0: Nunca sentei. Aí hoje eu tinha uma cadeira. Quer saber? Vou sentar.
3: Tá, mas agora que ele vai te enquadrar, vamos levantar.
1: A minha primeira vez foi assim, daí pensei, vou sentar, é hoje.
0: E?
1: Sentei.
0: A primeira vez.
3: Ele nunca mais parou.
4: Não parou.
0: Próximo destaque do Pretinho aí, meu irmão.
5: Santa Catarina.
2: Isso já foi.
0: Pesquisa, né? Revela, não é em Santa Catarina, que jovens... estão preferindo sexo virtual ao real.
1: O site dating.com, que é um site de aplicativos de relacionamento do mundo todo, ele foi feito com 2 mil adultos e descobriu que 14% dos jovens...
2: De que idade, Gomes?
1: Já ter preferido o sexo virtual ao sexo presencial, não só por não poder, mas por não querer. Ah, vamos fazer só um aqui, já mata a vontade. Ai,
2: desculpa eu te perguntar de novo, tu tens a idade?
1: Não tenho a idade, Rafinha.
2: Tu não sabe muito nada obrigado.
0: Da vida.
1: Tá?
0: Se quatro, quiser, tu bota no desculpa.
1: Quatro em cada 10 disse que já trocou mensagens íntimas.
4: Petra queria falar.
1: Com pessoas com as quais não transou. 20% já trocou mensagens íntimas durante o expediente de trabalho.
4: Quem nunca, né?
1: 16% com alguém online que nem sabia direito quem era.
5: Que lance, hein?
1: 5% com um colega de trabalho durante o expediente. O único que namora uma colega é tu, Lelê.
0: Não namora, ele tá casado com a colega.
5: O Vini. O Fetter também.
2: Ah, não, sei que o Vini tem separado, a Fabi separou.
0: Mas é que a minha relação, ela não começou aqui, né?
5: Tá, mas é daqui agora.
2: Vocês eram
0: agora a mãe? Não começou aqui, por enquanto.
5: No planeta, tu namora uma colega, né? No planeta Atlântida, tu namora uma colega.
1: Atlântida.
5: Durante todo o programa ali, quando tu vai fazendo ali, tu tem aquela apresentadora, né?
0: Eu sou casado com ela.
4: Não é dela.
5: Não, tu não namora, só porque casou.
4: Não é essa, não dá, é a outra. É a morena aquela.
5: Ah, é?
3: Peraí, tu vai dar presente de dia dos namorados agora, dia 12 e tal? Vai.
1: Sexta que vem.
2: Lelê, isso é só uma data comercial. O presente são todos os dias.
1: Ah, desculpa,
2: a tua dedicação. Não adianta tu dar um presente e ser um merda nos outros 364 dias do ano.
5: Grande abraço. Essa aí não viraliza, né, Rafinha?
4: Não tem verdade.
5: Deu um silêncio, ninguém veio junto.
4: É, ah, que mentiroso. Os caras falando, vai sozinho, mas eu vou comprar um bagulho que eu vou me incomodar.
0: Não, peraí, dia dos namorados é dia 12 de junho.
2: Exatamente.
0: Não é agora, sexta-feira.
5: Na outra sexta.
0: E, sim,
4: é feriado.
3: É que nós entramos em junho hoje, né? Por isso que eu falei agora, dia 12.
0: Aliás, tem um meme maravilhoso na internet, eu vi ontem. Maldito algoritmo, não sei por que passou pra mim aquilo.
5: O que será?
0: Que era o seguinte, a seguinte frase. Um cara com uma cara engraçada assim, dizendo: só tô esperando o dia dos namorados pra ele postar a foto com a mulher e ver o que que tu vai fazer.
5: Essa é boa, essa é boa.
0: Não, e assim, ele não fala nada, ele só joga essa.
1: Ah, mas
0: assim,
1: tem um chá revelação no dia 12, né? Tem umas pessoas que tu não sabia que estavam namorando e que do nada, pá, foto.
5: Ah, mas a galera deixa pra liberar nesse...
0: Pessoas dia... casadas?
1: Não,
5: pessoas solteiras.
0: Ah, entendi.
5: Tá. Ou que tu achava que era solteira.
0: E o contrário também. Mas a questão aqui, tu entendeu que é outra, né?
5: Sim.
0: É tipo assim, é pra... Pra namorada, no caso. Exato.
1: Mas exatamente. As amantes chamam isso do chá revelação.
0: Ah, é?
1: Porque o cara finge que é louco.
2: Quanta informação num programa só, hein?
4: Tu tá voando, hein?
0: Tá voando.
4: O Bernabé tá impossível.
3: Não, isso é um caça. É o contrário também, né? Tem uma galera que a gente acha que tá e quando vem no dia 12 não tem uma publicaçãozinha.
4: É verdade.
2: Ah, é. E a mina esperando aquele carinho, né? E o cara. Hoje não tem foto.
5: Hoje é pra mim.
4: Hoje sim, hoje sim. Hoje não.
5: Não, e a reclamação vem 10 pra meia-noite.
4: É. Ah, então tá.
0: Esqueceu? Ela. Ou o Mino, né?
2: É, ou o Mino.
0: O Mino ali esperando aquele carinho da mina. A mina não posta nada no dia
5: do namorado. É o namorado secreto.
0: É. Lembrando que tem uma galera que hoje em dia posta até no dia dos namorados.
3: É que não tem obrigação de postar, né, cara? Não tem que postar a tua vida, né, cara? Por que tem que postar a tua vida?
5: Isso, fala isso pra tua mulher. A mulher do cara, às vezes,

0: Quanto menos tu expõe tua vida pessoal, né?
1: Oi, você tá estranho tu aí, cara.
2: Tô, desculpa, tá
3: bom. Aí, aí, ó. Cara, é estranho, agora vai cortar agora a cabela.
0: Agora chegou a brilhar os olhos.
2: Não combina comigo sentar mesmo. Não, cara,
1: é que tu fica metade do teu rosto atrás.
3: Ai, ele não consegue
1: ver. Não dá pra olhar o rosto do cara, velho.
2: Não combina comigo sentar.
1: Tu gostaria de conversar comigo assim, ó?
3: Gostaria, eu até prefiro, na verdade.
2: Que isso, que isso. Próximo destaque.
0: E apareceu uma odalisca.
2: Próximo destaque.
0: Próximo destaque.
2: Homem quebra objetos de motel de novo após tentar sair sem pagar.
4: O mesmo aquele do
2: Mas de portão? Novo, damos sexta-feira isso.
4: Não, porque aconteceu ontem, não tem como ter
0: sido. De sexta foi o Magão que quebrou então é a farmácia onde a mulher dele trabalhava.
4: Isso aí.
0: Focadíssimo no
4: domingo agora, em Criciúma, lá, a cidade do Rafinha. A polícia militar foi chamada depois que o dono de um motel começou a ouvir a quebradeira no quarto. Esta quebradeira foi depois que quatro indivíduos entraram. Não sabemos o sexo de dois dos indivíduos, tá? Sabemos que dois homens entraram acompanhados. Não sabemos se eram duas mulheres, se era um homem ou uma mulher, ou se eram quatro homens, tá? Dois homens entraram com mais duas pessoas. Um homem saiu acompanhado das outras duas pessoas. E deixou um homem sozinho no quarto. Quando o homem foi sair sozinho, ele foi informado que a conta não havia sido paga.
0: Bam.
4: E ele deveria arcar com as despesas.
0: Bam.
4: Ele retornou ao quarto, ligou para o primeiro homem que saiu com as outras pessoas.
5: Era suíte de teto retrátil.
4: E o segundo homem não teria atendido.
3: A arena da Baixada, eles estão usando.
4: Num ataque de fúria, ele achou que era uma boa ideia...
2: Quebrar tudo.
4: Começar a quebrar a televisão, geladeira, garrafas...
2: Para se proteger,
4: taças,
2: né?
4: No local.
2: Tive um acesso de loucura porque eu não acreditei que o cara fez isso comigo e vocês vão ter que estar comigo nessa.
4: A polícia foi chamada e o homem assumiu o termo de compromisso para comparecer em juízo quando for intimado.
1: O cara não deve ter transado até o fim, né, cara?
4: Ele disse que não tinha dinheiro.
2: Eu acho que na vez dele o
3: negócio... Será que não roubaram ele?
1: Não é possível o cara ter toda essa disposição depois.
4: Ou roubaram ele, ele nem...
1: Sai quebrando tudo.
3: Tomou duas de rabar.
2: Onde foi isso? Onde foi isso?
4: Criciúma.
3: Aqui?
4: Criciúma. Tomou... Falaram para ele que ia ser uma coisa quando ele... Lá foi outra.
3: Vai ser troca, troca.
4: Rolou o Kinder Ovo.
3: Rolou o Kinder
4: Ovo. Foi só troca.
3: Vieram se surpresinha por dentro. Ah, olhou, sorriu, foi no momento. Pobre isso aí.
2: Empresário Neto Fagundes afirma que Ferrari de 4 milhões de reais foi trocada por um relógio falso e cheques sem fundo.
4: Cara, tem negócios que são bastante encrencados.
2: Ah, que dureza.
4: Cara, tem um conhecido empresário do mercado de luxo, também de Santa Catarina.
3: Verdade.
4: Que achou que era um bom negócio fazer um troca-troca de objetos de luxo.
3: Famoso brick, né?
0: Envolvendo cheque.
4: Ele tinha uma...
0: Não, hoje em dia é novo isso.
4: Ele tinha uma Ferrari... SF90 Stradale Assetto Fiorano.
2: Stradale. Inacreditável.
3: Não sabe nada de
4: avaliado em 4 milhões de reais.
5: É mais top.
4: E ele achou que era aceitar a proposta de um relógio Richard Mille, não sei como fala, né?
5: Mille.
4: Richard Mille.
0: Mille. Não, o Vini não sabe.
3: Vini não sabe.
4: Eu falei
3: não,
4: certo,
2: ou é Mille ou é Mille.
4: Mille.
3: Se o Fetter não conhece...
4: O Vini é nego velho,
2: Eu conheço, já vi foto, mas eu não sei pronunciar.
0: Quanto vale um relógio desse?
2: 4 milhões de reais, como ele acabou de falar.
0: Não, é a Ferrari. Desculpa, corrigi.
2: Ah, perdão.
0: Corrigi-lo.
4: A Ferrari vale 4. O relógio valeria 2,5 milhões.
3: O quê?
4: Com mais... 3 cheques de 600 mil.
1: É que cheque, cara? Quem é que aceita cheque pra trocar por um
3: 90
1: carro?
3: Dias.
4: Quando o empresário entregou o veículo para um intermediário, recebeu o relógio, e quando ele foi conferir o relógio com um joalheiro, um especialista,
5: não era.
4: Ele descobriu que o relógio não era verdadeiro.
3: Todo dia, né?
4: Na mesma hora, ele foi ao banco pra tentar depositar o
5: cheque. Que hora era?
0: Se o relógio era falso, o cheque ia cair.
4: Ele descobriu que os três cheques foram devolvidos por falta de fundos.
2: Oh, quem poderia imaginar?
0: Aqui é o cara que entrega então, agora um carro ele entrou e pega o relógio sem conferir o relógio.
1: Cheque, cara. É o cara do rolinho, né?
3: O cara pegou 1.800.000 em cheque e tá de boa.
1: Ele não deve ter zero apego.
0: E a Ferrari você foi?
4: Se foi.
0: E nunca mais.
2: Foi com o Dutti?
4: O intermediário, entre aspas, que ninguém sabe quem
0: foi
4: também.
0: Foi com o Dutti, fodeu.
1: Não, e ainda teve um intermediário no negócio, cara.
3: Ah, sempre tem os guris no meio ali. Ah,
6: deve ser um coroão, cara.
4: Não, a polícia, nesse momento...
0: O que tu quis dizer com isso, Vinícius? Desculpa te perguntar.

0: coroa é burro agora.
1: Não, não é não, isso.
2: Foi
1: isso.
2: Não, mas
3: é burro. Não, não, é inteligente. Agora, não. Porra, inteligentíssimo. Não, não.
2: Burro ele é. Mas podia ser um guri.
3: Relógio,
0: é, eu já acho que é um guri.
1: O guri nem sabe o que é cheque, cara. O guri nem sabe o que é cheque.
0: Por isso mesmo, cara.
1: Tá aí. Se é um gurizão, ele já ia ter feito num Pix. Tem.
4: Isso é preconceito que idoso.
1: Não, é geriátrico. Tem gente que nem sabe o que é cheque hoje em dia.
3: Não, e outra, né, Magrão, olha só. Vou pegar teus cheques e vou depositar teus cheques. Assim que teus cheques compensarem, eu vou pegar o relógio, vou levar o relógio pra avaliar, pra investigar se é real ou se é fake. Assim que me disseram que é real,
1: vem buscar o teu carro.
3: Tu vem pegar a Ferrari e acabou.
4: Mas vou te dar a
1: barba. Mas tá maluquinho pra se livrar
4: da Ferrari. Esse empresário aí também é roleiro. É, e ele pensou claro que tava levando
2: tu
4: a melhor.
2: Acha que o cara que dá uma Ferrari e pega o relógio, ele não é do
3: Rolinho. O relógio é do Rolinho.
2: Não, ele é certíssimo.
3: É tipo eu, semana passada, fiz isso com quatro rodas e quatro pneus. Tô aí, quatro rodas, quatro pneus e dá uma direção.
1: Que mundo é esse, cara? Troca um carro por um relógio, cara.
0: Ah, se tu tem dois carros.
1: Sim, mas olha o mundo. Que mundo é esse?
4: Não é o nosso. Não é o nosso.
2: É o Brasil.
3: Não é o nosso.
0: Não é o nosso.
3: Não é o nosso. Isso aí, era isso por
0: mas
3: hoje,
0: então. Mas o carro agora, a placa e o modelo já estão no Detran, e agora se rodar com a Ferrari...
2: Não, vai tem coisa que ferra o carro, Detran e as crianças lá, quando tu não paga...
4: Pensão.
2: Isso as aí o cara se ferra.
4: As crianças não pagam.
2: Não é, Peter?
3: Cara, eu...
2: Tu sabe dessa informação?
4: Já pagou?
3: Não. Eu, inclusive, acho muito bom que haja punição exemplar para quem não paga pensão para criança e para quem comete delito de trânsito.
4: Uma salada de pau nos dois.
2: Isso aí.
4: É delicado, meu amigo.
2: Observe, né?
3: Observe Neto Fagundes e sua elegância. O Neto Fagundes não abriu a boca, ele cumprimentou a mesa, cumprimentou a audiência e desde então está quieto.
1: Não, ele deu umas botadinhas ali na hora do
3: tubo. Ah, mas só umas botadinhas.
2: Mas educação, é o que a gente tem feito.
3: Observe. Não, vocês não têm feito. Vai, Neto Fagundes, deixa ele falar.
0: Seguinte, o homem desconfiava que a mulher dele estava traindo. Certo dia ele resolveu chegar mais cedo.
3: É uma piada, Neto.
0: É uma piada. Uma piada que eu já contei há alguns anos e o cara resgatou.
3: Ah, acontece muito.
0: Um homem desconfiava que a sua mulher estava traindo, certo dia resolveu chegar mais cedo do trabalho e encontrou a mulher nua. Nua, totalmente pelada em casa.
2: Peladinha!
0: Resolveu começar a procurar o amante, que ele disse, deve ter, esse deve estar aqui. Quando ele percebeu o que que havia, dedinhos na janela, segurando... Aí ele, tu tá aí, meu querido. Então agora tu vai ver. Socou os dedos do cara e o cara caiu. Veio caído de lá pelo terceiro andar, foi caindo, se arrastando na parede. Ao perceber que o cara continuava vivo lá embaixo, pegou a geladeira, arremessou na cabeça do louco. Era muita felicidade por ter se vingado. Acabou tendo um infarto e morreu. De tão feliz que ele tava. Ao chegar no céu, São Pedro disse que para entrar lá, ele deveria ter um dia muito ruim. E o cara, São Pedro, desconfiado que ele estava sendo traído e quando chegou no apartamento, viu os dedos na janela, socou até o homem cair e tal, jogou a geladeira em cima dele para que ele morresse, aí ficou ali contando. Após ouvir o relato, São Pedro permitiu, realmente a tua situação é seríssima, pode entrar aí. Logo depois chega um outro cara. Ao relatar sua história, contou que estava no sexto andar treinando, como fazia todas as manhãs, quando escorregou e caiu. Mas por ter um porte atlético, ele conseguiu se pendurar no terceiro andar, onde chegou um louco e começou a socar os dedos dele. Depois que ele caiu, o mesmo homem, sabe o que ele fez? Jogou uma geladeira em cima da cabeça dele. Aí São Pedro olhou e disse, não, tu é seríssimo, pode entrar. Daqui a pouco chega o terceiro cara e o São Pedro perguntou, aí, Tuxa, qual é a tua história aí? Me conta aí. Olha, São Pedro, eu vou te confessar uma coisa, querido. Talvez tu nem acredite. Eu tava pegando a mulher casada e morri dentro de uma geladeira, tava escondido.
3: Cara, eu não fui deixar de lembrar que fim de semana, meu compadre. Desculpa, conclui.
0: Não,
3: aí.
0: Juliano de Barra Velha, Santa Catarina, Rafinha e Gorduléu, sou público de vocês.
3: Passou por abraço, mim um vídeo, sei lá, no Japão, na China, não sei, não vou lembrar onde, na Coreia.
2: Cuidado!
3: Um cara que. Com o quê?
2: Cuidado com o que tu vai falar da gente, né, Alexandre?
3: Não vou falar nada, cara, eu só não lembro onde era. Mas era num desses lugares que um cara, ele fugiu pela sacada do marido da mulher que estava chegando em casa.
1: Ah, eu vi.
3: Ficou pendurado e caiu lá pra baixo.
1: Não, é o que tá meio de lado, assim, na parede.
3: Isso, de toalha, de toalha.
0: Eu achei que era IA.
1: Eu também.
3: Mas é muito ruim a imagem pra ser IA.
0: Mas eu acho que é antigo, né?
2: IA!
3: Não, mas foi nesse fim de semana.
0: Sem IA nenhuma, eu tenho um amigo lá em Santa Maria que ele fez isso e ficou de bunda pra Avenida Acampamento de Santa Maria ali. Os ônibus buzinando pra ele, ele esperando.

0: Pra ver se aconteceu alguma coisa.
1: Sim.
0: Aí ela disse, vem, foi pro banho. Aí eu vazou de cueca no prédio.
2: Ô, cara, fica a dica, né, cara? Um
0: abraço, sabe?
2: Primeiro, não vamos trair. Segundo,
1: não sai pra trair, sacada,
2: não,
1: né?
2: Vai na casa do conge.
3: Pode ser um perigo muito grande, né? Tá bem o Gomes na live.
1: Pode ser, né?
2: O que acontece, cara?
0: É que ele sentou também.
2: Ele sentou também. Não, eu sei, cara, mas pô.
1: Tem um delay, né?
2: Ah, tem um delay.
3: Claro. Não, claro. Eles vêm na escada.
2: Vamos contar o tempo do delay.
1: Não,
2: 30, tem. 31.
1: Vamos pros e-mails.
2: 32.
1: Né?
2: Vai indo, Lelé. 34.
4: Se a gente falou aqui sobre pensão alimentícia, olha aqui que interessante. Salve,
1: gancho,
4: pretinhos.
1: Né?
4: Tudo certo? Como eu li o material antes, eu peguei esse terceiro pra pegar no...
1: Parabéns,
0: pra pegar no gancho aí, ó.
1: Parabéns.
4: Ouvindo o relato do rapaz cansado de cuidar do filho por meio período, senti que precisava compartilhar a minha história. Aos 25 anos, cometi o erro de abandonar minha esposa grávida.
1: Ah, não.
4: Por anos, ela sustentou nossa filha sozinha, pagando aluguel com salário de balconista e sem apoio de ninguém.
3: Ah, magrão, um monte de
2: Calma, gente, calma.
1: Não, a gente já pega um ranço.
3: Nós já temos
1: um
3: raiva dele, já queremos dar um pau.
4: Eu também, até ali aqui eu tava, mas calma.
1: Mas tu já leu todo o e-mail.
4: Sim, eu leio o material antes agora.
1: E termina bem?
4: Termina bem.
3: Nós vamos se queimar querendo dar no cara?
4: Não.
1: Que bom.
4: Vem comigo. 8 anos depois, ela me perdoou e me deu uma segunda chance. Hoje estamos juntos e temos a pequena Agnes. Dessa vez decidimos inverter os papéis. Ela trabalha em 2 empregos e eu fico por conta da nossa filha. Trabalho com pequenas reformas para ter flexibilidade. Sou eu quem leva a creche, ao médico e quem segura o tranco nas noites de febre e nas birras do dia a dia. E quer saber? Nunca fui tão feliz.
1: Tilenol.
4: Sigo a linha do Rafinha e não deixo ela nas telas, o que exige presença total. Espero que isso sirva de lição para os pais que reclamam de ajudar. Criar uma vida é um prazer e nunca é tarde para assumir essa responsabilidade de verdade. Abraços, PB. Mestre, manda aquele...
5: Que privilégio!
4: Para todos os pais de meninas, ter filha mulher é algo diferenciado.
5: É, não sabe.
4: Tô fechadaço com ele aqui, eu também sou pai de menina e realmente é muito
1: quando tá só com ela, fica o Tilenol Baby, certo? Que é aquele vermelhinho ou alívio. Febre, tu controla.
2: É, né?
1: Não.
2: Tu não pode fazer isso.
3: Ainda mais pra criança, não é
2: pediatra. É pediatra, cara.
1: Isso é remédio pra criança.
3: Não, cara.
0: Agora a gente se passou.
3: Não, criança.
0: Cara, tava tri bem.
1: Não, tá.
3: Nimesulida, ok.
2: É que tu não.
1: Não, nimesulida não
2: pode. Olha pra mim, cara. É lei. Tu não pode fazer.
3: É lei.
1: Se ela for um pediatra.
2: Aí ele é um pediatra, ele estudou para um caralho, leu tudo que ele podia na vida.
1: É que esses dois são os mais básicos. Mas eu te entendo, Alexandre.
2: Vai com tudo, meu querido.
4: Ah, é, mas eu sou
2: pior. Os piores personagens do Pretinho.
0: Ó. Oh.
2: Boa tarde, PBs. E boa tarde, Jory. Ouço vocês há uns bons anos, diariamente, nos dois horários, e assim como vocês já fizeram a lista dos 10 melhores do PB, resolvi fazer a minha dos 5 piores, que já passaram neste programa, na minha visão. Começando com o número 5, Jorginho Legal.
3: Muito legal!
2: E tem também o Amiguinho, que estão na mesma gaveta. Aqui fiz um 2-1. Encaixei os dois pelo simples fato de um não falar absolutamente nada e o outro falar apenas uma frase. Então não tinha como engajar no programa. Uma hora o Adams acerta. Quarto lugar para o Clodovil. Esse não tem muito o que dizer a respeito dele, só era ruim mesmo.
0: Eu gostava.
2: Ah, eu discordo.
4: Cara. Olha, meu amor, eu sou muito inteligente para você, não é?
0: Eu gostava do helicóptero.
2: Doutor Alceu, mas é a opinião do nosso ouvinte.
3: Doutor
2: Alceu
3: é genial.
2: Doutor Alceu era genial, cara. Nunca existiu uma dicção pior que a deste personagem na história. A do mestre é maravilhosa perto dele.
1: Ah, era bom, doutor.
2: Mas é que esse era o troço, né? Essa era a brincadeira.
0: Mas é a opinião do
2: não consegui, não, mas é a opinião da nossa audiência.
0: Exatamente.
1: É, mas nem sempre eles acertam, né?
2: Tony do Amuleto.
3: Ah, não!
1: Eu gostava.
2: Que cara chato.
3: Vivo reggae!
2: Acho que além do Porã, ninguém mais suportava. A única coisa legal que ele fez foi cunhar a frase Viva Rafinha Menegaz.
3: Viva Rafinha Menegaz, arquiteta da música, respeito artista.
2: E em primeiríssimo lugar...
1: Ah, eu sei quem vai
2: dizer. Em primeiríssimo lugar, gabaritando, porque ele tem, sei lá, 2 semanas no programa... Palhaço Maionese!
3: Pode esquecer, feliz!
2: Pegue o meu nariz, se você tá mal!
3: Pega no meu palhaço, pô, maionese.
0: Subindo, dia 9 em Jaguarão.
6: Subindo o elevador, recebi elogios pro palhaço maionese.
2: Eu também, cara.
6: O colega disse, elogios. Cara, vai ter palhaço maionese hoje no Pretinho. Eu falei, bah, cara, não sei por quê. Ele falou, porque eu e o cara de boneca, a gente

0: Aliás, maionese está em primeiro nos piores personagens do Pretinho, na opinião do nosso ouvinte.
1: Ele se identifica?
0: Que, inclusive, não bota o nome.
2: Cagalhão.
3: Ah, eu poderia concordar com ele, mas
0: este
3: ele botou o
0: Dr. personagem é claramente inspirado em Manuel Gomes. É o mais insuportável que já passou por este programa. Não sai absolutamente nada dele, além do irritante jingle. E sua chatice em ficar falando a hora.
1: Irritante jingle. Ele veio com uma metralhadora, o garoto.
0: Não dá pra acertar todas, né, Gordo Léo?
2: Eu não sei quem é Gordo Léo.
1: É, ninguém tá na live te vendo.
0: E ainda dá pra colocar uma menção honrosa ao Dudu, que é do Porã, né? O Dudu.
3: Ah,
0: o
3: mesmo. Já queimou
0: da Champanhola.
2: Ah, não, não, era bom.
3: Isso aí tá mais.
2: Primeiro,
3: cara, o estagiário do Pretinho. Pô,
4: né? Saí da fiscal.
3: Ah, mas isso aí tá incinerado.
0: E aí, por último, ele bota: mestre,
4: saí da fiscal.
0: Que privilégio, não.
4: Ouça o Alexandre!
0: Que privilégio não estar no topo desta lista.
4: É verdade, eu imaginei que estivesse aí.
0: Pois é, mas ele fala no topo.
3: Tu achou que a gente ia te queimar? Né?
4: Eu achei.
2: Mas sexta-feira no Tulipiva gostaram do maionese.
0: É verdade,
2: do mestre.
0: Olha aí, aí que tá.
4: Mestre.
0: Dito isso, sou fã de todos vocês, público do Rafinha, e é só entretenimento, não levem pro coração.
1: Claro que não.
0: Aí, público do Rafinha.
1: Obrigado.
0: Tá dito tudo.
2: Né? Canoas gostaram de mim.
0: Onde?
2: Em Canoas.
0: Canoas.
2: O garoto ali viu.
0: É verdade. Que legal.
1: É.
3: Tem que concordar. Teve show do Gordo Léo sábado e aí lá pela Santa Cecília.
0: Conhece o Neto Fagundes, palhaço?
3: O Ivan e o palhaço.
2: Claro.
0: Conhece?
3: E aí, palhaço? Óbvio.
2: Tudo bom, tranquilo. Neto? Como você está?
3: Muito bem, muito bem.
2: Se quiser gravar a minha música, meu sonho é ir no Galpão Crioulo.
3: Ah, é? Tu quer cantar essa música lá no Galpão? Tu iria pro Chado?
2: Posso ir.
3: Ah, olha, vou oferecer pra produção.
5: E tu tem música nativista pra tocar no Galpão?
2: Tenho.
0: Ah, é. Canta uma aí.
2: Se você está feliz, pegue o meu nariz. Se você está mal, pegue do meu palhaço maionese.
3: Dia 9.
2: Dia 9 em Jaguarão. Eu e minha gaita morena, rasgando a morena de fronteira.
3: Está contratado
1: a morena. De fronteira em fronteira.
0: Minha gaita é morena, rasgando a morena.
2: Minha gaita é a morena.
0: Tu toca bastante gaita?
2: Gaita não.
0: Mas como é que faz com a morena?
2: Só quando tem show. Ela tem dois filhos. Pago pensão. Fala sobre isso, eu pago pensão.
0: Traz pros dois.
3: Dois filhos de.
2: Não, só um.
0: Cesariana? Como assim, mas tu não tem dois?
3: De Francisco.
2: Não, o outro
3: dois
2: não é meu.
0: Ah, o outro não é teu. E as moças com cicatriz de cesariana têm te procurado?
2: Tem bastante. É. Depois que eu falei aqui, sim, de mamãe.
0: É mesmo, cara?
1: Mamãe!
2: Mamãe!
1: Ai,
2: mãe! Mãe! Mas eu não quero atrapalhar o seu programa, Alexandre. Muito obrigado pelo espaço. Já lá de Jaguarão, 11 Arroio do Parque.
0: 14, Jurerê.
2: 6h45.
0: Mas olha, a julgar pelo sorriso das pessoas no Teatro Túlio Piva na sexta-feira, o maionese teve um alto índice de aprovação.
3: Cheio, né?
2: Peguei uma das coroas que estavam solteiras.
0: É mesmo?
2: Uma loira.
3: E como é que tava a cicatriz?
2: Fizeram de olho fechado. Parecia uma...
3: Faca afiada e olho fechado.
2: Parecia uma vala da Segunda Guerra Mundial.
0: Achei bem delicado.
2: Tá, mas ele perguntou, eu só respondo que me pergunta.
0: Não, mas é que eu achei bem delicado.
2: Dia 9 em Jaguarão.
1: É, aqui tinha uma tatuagem de arame farpado.
3: A culpa é minha.
2: Não, com tatuagem eu não gosto.
3: Os caras são fortes, né?
0: Cara, eles não têm a medida do não tem, eles não têm o limite,
3: parar,
0: né?
3: Então.
0: Limite, né? Limitezinho. Caramba, limitezinho.
1: Vamos trazer as notícias
0: hoje. Bota agora, uma pra nós, Vini Moura. Salva então a nossa lavoura.
3: Ah, eu vou salvar.
0: Vai, tu
2: dia 5 tem show do... Tem show do Pretinho.
0: Quem é que vai salvar a seleção? Sei,
3: cara,
0: quem é que vai, diz pra mim, quem é que vai salvar a seleção brasileira?
3: Não sei, meu amigo.
0: Quem é o nome, quem é que lá na frente vai salvar a seleção brasileira?
3: Cara, é o Hendrick.
1: Tá foda.
0: Aí tu veio. Ou é o Hendrick, né? Tu é o Hendrick. Tu é o nosso Hendrick.
3: Não pode ser o Vini, que é por causa do nome, né?
1: Não.
2: Vini é melhor do
3: mundo. Vini Júnior.
2: Vini
3: é melhor
2: Júnior
3: do mundo. Ah, o Hendrick é bom.
4: Ó, o Vini já falava que ele é bom. Já chutou pro gol, já guardou ontem, ó. Tem que chutar pro gol, isso aí.
0: Juventude, tá, esperança é a juventude.
1: A seleção conseguiu chutar no gol, já é um milagre.
0: Mas se tu quiser colocar o teu material aí, se tu amarelar também, vou entender.
1: O tempo
3: sabendo da história
1: pra semana, né?
3: Ficou sabendo da história do... Pior que não é piada.
0: Do que é?
3: Do cara, do dono da empresa. Não, o dono da empresa que não tinha uma orelha.
0: Não?
3: O cara, o milionário... O cara assim, ó, milionário.
1: Cara, ainda dá tempo ainda.
3: Carrão, dono de uma empresa gigantesca.
0: E ele não tinha uma orelha.
3: Não tinha uma orelha.
0: Uma orelha.
3: Uma orelha.
0: Uma só.
3: Uma só. A outra ele tinha. E aí ele tava meio indignado que todas as pessoas notavam só que ele não tinha uma orelha.
0: Sim, porque ele tinha outra, né? E ela faz.
3: É, pois é. Só que daí ele fez um processo seletivo na empresa dele.
2: Pois é.
3: Conversar com a pessoa, ah, tem inglês, tem, pô, pacote Office.

0: Tudo isso. E ele, e tu notou alguma coisa diferente em mim? A pessoa falou, ah, tu não tem uma orelha. Ele, pô, tá fora, não é?
1: Ele queria que as pessoas abstraíssem ele o fato dele não ter uma orelha.
0: Isso, aí veio o segundo entrevistado. Ele, ah, e aí, já morou fora? Já morei no Canadá, morei na Austrália, né? Trabalhei em grandes empresas. Pô, ótimo. E notou alguma coisa diferente em mim? E, o cara, ah, notei que tu não tem uma orelha. Ele, porra.
2: Tava tudo certo.
0: Aí é foda.
1: Ah, mas também, né, cara? O cara busca aí, problema pra ele.
0: Ele foi o terceiro entrevistado. Ele, pá, é o último. Não vou entrevistar mais ninguém porque eu já tô estressado. Entrevistou o cara.
1: É o dono,
0: né? É tu? Aí, ele entrevistou o cara. O cara perfeito, assim, ó. Pô, o candidato perfeito. Ele, tu notou alguma coisa diferente em mim, o cara? Notei. Notei, sim. Notei que tu usa lente. E aí ele olhou pro cara. Ele olhou pro cara e falou, pô, como é que tu sabe? É que óculos não tem como.
3: É? Tu vê que às vezes bate.
1: Veio bem, Vini, veio bem, pegou uma piada, adaptou a piada. Gostei, hein? Gostei, Vini. Tá, porra!
2: Foi bom mesmo.
0: Junto. Muito bom.
1: Né? Uhum. Que ele pegou, né? Ele mudou a história da piada, adaptou a piada.
3: Foi bombástico. Muito bom. Ele tá transpirando um pouco também.
0: Ah, cara, aqui tá muito quente aqui dentro.
1: Pode tirar a jaqueta se quiser. 12 minutos para 7 desta noite de segunda-feira. 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Vamos vender o que aí, Gomes?
2: Uma moto.
1: Oba, vamos ver. Olha aí, Castanheira.
2: Que lance, hein, cara? Fala, pretinhos, me chamo Marcos de Blumenau e tô vendendo a minha verdinha.
1: Alô?
2: Quero fazer um upgrade. Quero vender minha Kawasaki Z900, ano 2018, com 28.500 km rodados. Cor verde, moto impecável e sem queda. Manual, chave reserva, bateria nova, pastilhas de freio novas, pneus novos.
0: Ah, pra garganta.
2: Manutenções feitas em dia. É só comprar e rodar.
3: É uma bela moto.
2: Tá com escape esportivo e eliminador de rabeta. Oh,
3: escape esportivo.
1: Vai, eliminador de rabeta.
0: Mas... ah, tem uns caras com...
1: Possui... o eliminador de rabeta.
2: Possui todas as peças nome de originais.
3: Pornô, né? Choque.
2: Mais fotos no e-mail. Valor, R$45.900.
1: Quê?
2: Dizendo que ouviu no PB, rola desconto.
3: Eu tinha um primo que tinha uma moto dessa.
1: Ah, é?
3: Hoje ele não dirige mais.
2: Por quê?
3: A perna só não dá.
2: E-mail de contato.
1: E-mail é moto, ele não aceita?
2: Vendoverdinha no pb@gmail.com.
3: Bom mesmo.
2: Cara, trocaram ele não quer, né?
1: Que
2: não.
1: Coincidência, Gomes, me ocorreu agora.
2: Qual?
1: Qual é?
3: Vendoverdinha?
1: Teu primo, esse acidentou de moto, perdeu a perna. Isso. Que coincidência. A mãe de um colega nosso aqui, aconteceu isso com ele, com ela também.
3: Ah, mas ele é
1: a mãe do Ivan. Lembra? A mãe do Ivan perdeu a perna num acidente de moto.
2: É verdade.
1: Verdade.
3: Foi de trem.
2: Não,
1: foi de moto. Foi de moto. Eu lembro do dia que nos contou. Foi, chegou a chorar na ponte.
3: Foi agora.
1: Foi na ponte.
0: Que loucura, hein? É,
1: chegou a chorar no dia.
3: O álcool tá me matando.
1: É.
3: Porra,
1: Diego. Muito calor, né?
2: Vendo calor, verdinha, né? No pb@gmail.com. Abraço do Marcos de Blumenau.
3: Tem o que entender.
1: Boa sorte aí, Marcos.
3: Só moto que ele
4: vem. Vai chegar de propósito esse magrão.
2: Cara, tem que cuidar, porque estão prendendo quem tá vendendo verdinha.
1: Já voltamos com o Pretinho.
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4: Não. 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
12: Muito legal esse quadro da palavra do dia aqui no Memória de Elefante. Vocês ouviram a palavra de hoje? Que interessante. A gente consegue até fazer uma conexão com esta palavra em inglês. Tá ligado na palavra, Rafinha, que foi abordada hoje aqui?
13: Alexandre, nós estávamos debatendo algo aqui antes, né?
12: É, futebol, né, do time de vocês.
13: Eu,
12: né?
13: O Léo, o Rafael Gomes e o Vini.
12: Infelizmente não ouviram a palavra.
13: Mas o Vini acho que sabe.
12: A palavra, qual é a palavra? Tu ouviu, Vini? Alguém ouviu? Não, ninguém ouviu. Ninguém ouviu, na real. Só não me faz falhar, ninguém ouviu. Qual é a palavra, Alexandre? Fartum.
14: Fartum.
12: Fartum.
14: Fartum.
12: F-A-R-T-U-M. Que é o é do latim, é cheiro ruim. Fartum é cheiro ruim. Como é que é? Pum. Peido em inglês?
13: Pum. Fart. Ah, não, em inglês?
12: É em inglês.
14: Fart.
12: Fart. Fartum. Fartum.
14: Como é que é peido em inglês?
12: É pum. Demais esse troço aqui. Pum. Que legal.
13: É muito legal, assim, Elefante Letrado.
12: Neto Fagundes, pra encerrar, vou acabar em ti hoje, então.
14: É, falando no mesmo assunto aí, porque aqui é importante, né? O cara mandou aqui, ó. Se o Neto lembrar dessa, ele conta, porque uma vez, há muito tempo, eu procurei, até no YouTube, não consegui encontrar essa piada que ele contou. O nego velho tava em casa, sossegado, deitado, que nem arreio na sala, com o seu cachorro, fiel, o vira-lata, tupi. Deitado, bem quentinho, embaixo do banco, nisso chegou um compadre dele. Que foi pra visitar, o homem senta no banco, começa a tomar um mate, começou a prosear, só que o compadre tava com baita de um problema de uma infecção intestinal daquelas pesadas. Mas com vergonha, ele pediu pra ir no banheiro, né? Não queria ir, mas daqui a pouco, não aguentando a pressão, o compadre peidou. Mas silencioso, ficou ali, quietinho. Verdadeira bomba química rolando. Aí o nego velho, sentindo aquele aroma insuportável, olhou pra baixo do banco e gritou: "Sai daí, tupi!" Aí o compadre pensou: "Bah, mas para aí, que beleza." Ele achou que foi o cachorro. Dois minutinhos depois a conversa continua e o compadre soltou o segundo, mais silencioso ainda, mas mais tóxico do que o primeiro. Aí o nego velho mexe o nariz, olha feio pra baixo do banco e esbraveja de novo: "Sai pra fora, tupi, pelo amor de Deus, que cachorro infeliz." Aí o compadre, rindo por dentro, pensou: "Gênio, cara, o cachorro é o meu escudo perfeito, era tudo que eu precisava pra esse momento." Mais uns minutinhos de conversa, a barriga do compadre roncou de novo e ele soltou pela terceira vez aquela complicação. E essa veio pesada, assim, nível calamidade pública. O ar da sala chegou a ficar denso. O nego velho, já com os olhos meio lacrimejando por causa do cheiro, levantou do arreio, aponta o dedo pro cachorro que tava embaixo do banco e gritou desesperado: "Sai daí, tupi! Antes que esse louco cague na tua cabeça!" Um abraço pro Thiago de Barra Velha.
12: Ui, 7:01. Acabou. Quem é que tem que ir embora? O maionese vai embora às 7, né, maionese?
15: Já acabou meu horário. 7:01.
12: Então tu não fala mais depois das 7. É isso, maionese? Não vai falar mais depois das 7.
14: Mute.
15: É o que você falou, pediu para eu não falar.
12: Não, eu perguntei.
15: O que que tu

0: perguntou.
1: Se tu vai falar depois das 7.
0: Pô, vem o After daqui a pouco.
1: Tá.
0: E o programa do Mr. P em Santa Catarina.
1: Tá bem, ótimo.
0: E a Voz do Brasil em outras rádios.
1: 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Jogue com responsabilidade para eleger o craque do episódio. Pode votar então, Palhaço Maionese.
0: Se você está feliz, pegue o meu nariz. Se você está mal, pega no meu palhaço maionese. Eu voto Fernando Gabeira.
2: Dia 9 em Jaguarão.
0: Tá cancelado o show em Jaguarão.
1: Não que tu matou o bordão.
0: Não.
1: Não que tu matou o bordão.
3: Quem cancelaram o show?
1: Cara, o mais engraçado de tudo é o dia 9 em Jaguarão.
2: A gente canta esperando a hora de falar dia 9 em Jaguarão.
3: Quem cancelaram?
0: Cancelaram a Rui do Padre.
1: Jaguarão não cancelaram.
0: Não pode,
2: então é quando, chão. É quando então?
1: Então confirma.
0: 9 em Jaguarão.
1: Tá ótimo. É, e na mesa tu vota em quem?
0: Nenhum.
1: Nenhum voto. Aliás, nós instituímos, meu culpado. Não sei se tu tá ligado, o voto nulo. Não precisa votar se não quiser.
2: Ah, se não quiser. É, não precisa.
0: Eu voto no Lulo Leão Maia.
2: Nulo Leão Maia.
1: Vini?
4: É, Vini é o nome dele.
2: Nenhum.
1: Nenhum. Ok, Lelê.
3: É, foi fraquíssimo hoje. Eu não votaria em nenhum, mas eu vou votar no Neto Fagundes, porque ele...
1: Ah, ele veio, né?
3: Teve a sobriedade.
0: Isso foi um elogio ou uma crítica?
2: Porque ele veio.
4: É.
1: Neto Fagundes vai votar em quem, meu compadre?
2: Vou votar no Vini Moura, do óculos, do óculos.
1: Ah, ali ele mandou bem. Ali ele mostrou versatilidade. Né? Tu, Gomes.
2: Eu vou votar em ti.
1: Por quê? Porque eu vim.
2: Não, porque tu fez até o programa sentado hoje.
1: Daí
2: isso virou muito
1: sentou, tu votou. Que...
2: É claro, Lili. Eu admiro. Você
1: sabe que eu
2: me sentei, tu viu?
0: Fiz bem.
2: O Léo tá sentado no programa inteiro.
1: Eu passei a refletir logo depois dessa sentada.
2: Viu que eu me sentei também?
1: Essa sentada me preocupou.
2: É.
1: Me preocupou essa sentada. Nossa. Em 19 anos aqui neste programa, mais 10 anos em um outro programa semelhante a este,
3: eu
1: e mais 4 anos em um outro programa semelhante ou semelhante a este, eu nunca sentei.
2: É, mas chega uma idade que o cara...
4: 33 cara anos.
2: Não é idade. Duvido, nós vamos achar. Nós
1: não
2: vamos
1: é
2: achar.
1: Idade, eu faço fisicamente coisas que tu não faz.
4: Podia só ter
1: o
4: ficado
1: dobro da tua idade.
2: City 3.
3: Ah, eu vou respeitar os mais velhos.
1: Isso.
4: É mais
1: até porque se não respeitar, eu te cago ao pau.
2: Cite três coisas que tu faz e ele não faz.
1: Não, eu não preciso.
0: Uma nebulização.
1: Isso.
3: Botânica.
0: Botânica.
2: E no osteopata.
1: Ai, que loucura. E tu, Rafinha, vai votar em quem, meu querido?
4: Eu acho muito ruim anular o voto.
2: Eu também acho.
1: Então não anula, então vota.
2: É um quadro do programa que a gente vende.
3: Eu também acho.
2: Palhaçada.
4: Daí pode votar.
1: Mas vocês percebem que tem emoção da mesma forma?
3: É, quando vocês desempenham bem.
1: Quando tu deixa de votar em alguém, valoriza o voto de alguém.
0: É que tu votou, meu cara tava sentado.
3: Quer ver um exemplo? Escolhe o melhor do teu time no sábado em campo.
4: Não, no meu time não. Hoje teve dois jogadores.
3: Não, mas tô falando do Grêmio no sábado. Escolhe o melhor em campo.
4: Da torcida. Foi a melhor.
3: Aí, ó, viu? É nulo.
4: Não vou dar nenhum. Mas aqui dois jogaram
2: até a democracia.
1: Então vota num deles, querido.
4: Em mim eu não posso votar. Eu e o Neto
1: fomos. Tu acha que tu foi um dos que mais jogou?
2: Ele votou no Neto.
4: E aí vou votar no Neto, os dois melhores, né?
1: Tá bem.
4: Que jogaram, se entregaram, prestaram atenção no programa. Um votou porque tá sentado, o outro votou por não sei o que, os dois votaram nulo. É uma palhaçada.
2: Eu também acho, nada a ver. Tem esse negócio de votar nulo.
1: Mas tu votou nulo.
2: Porque tem essa opção.
0: É.
2: Não.
0: Mas ele
4: é o banheiro.
2: É o maior dos imbecis.
3: Não. Não, negativo.
4: Vai, você tem que concordar.
2: Não.
0: Rinaldo Timóteo.
4: Tá, mas e aí, Fé, tu vai votar em quem? Só falta tu agora.
0: Nulo, agora
2: não vou.
4: Pra nós ir pro show.
1: Eu votaria em ti.
4: E por que que não vai?
1: Porque eu vou votar no outro que jogou tanto quanto tu, talvez mais, Neto Fagundes.
4: Talvez, eu concordo contigo, nós dois.
1: Neto Fagundes jogou mais que tu. Cara, impressionante.
4: Neto Fagundes jogou mais que tu.
1: Muito obrigado, tu leva o craque do episódio.
2: Muito obrigado.
1: Para os nossos amigos da KTO.bet.br. Pretinho fica por aqui, vamos voltar amanhã, uma da tarde. Agora nós temos o churrasco da firma. Pra quê? Pra comemorar.
0: Na HD.
2: Cala a boca!
1: Tu não precisa ser imbecil o tempo todo.
4: É. Tu tem razão.
1: Momento, tu não precisa
0: ser. Eu não consigo ser imbecil.
1: Tá acabando o programa já.
4: E
1: tu
4: nós...
1: não precisa dizer onde é que nós vamos.
4: Eu vou ali na minha mão.
1: A tua sorte...
4: É que eu não dei o número.
0: Acaba o programa. Ele vai dar o endereço.
2: Ele vai falando, conseguir.
0: Ele vai conseguir.
1: Mas é mais pra perto da mascação. Olha só, nós estaremos fazendo esse churrasquinho para comemorar mais uma vez um mês de resultados.

0: Excelentes aqui na Atlântida, excelentes resultados alcançados pela nossa equipe. Todos de parabéns, dito isso, boa noite. Vai, e até amanhã, uma da tarde.
1: Obrigado, audiência, né?
2: 77.
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1: Sabe aquele sonho de criança de ter um superpoder? Uns queriam voar, outros se teletransportar e muitos até ler mentes. A gente sabe que, infelizmente, ainda não temos registros de humanos com essas habilidades. Mas a ciência já se encarregou de evoluir alguns poderes. 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